0: nós temos que delimitar essa descoberta, ou seja, a gente tem que saber quanto é que de petróleo tem de fato nessa área, né?
1: Na semana passada, a Petrobras já havia confirmado a presença de hidrocarbonetos na região. Os hidrocarbonetos são compostos orgânicos formados exclusivamente por átomos de carbono e hidrogênio, e onde são encontrados, indicam presença de petróleo e gás natural. Com a exploração de novos poços, a Petrobras pretende garantir segurança energética para o futuro. Como destaca o ministro de Minas e Energia, Alexandre Silveira.
2: Que a gente possa se orgulhar de ter assim, 90% da nossa energia elétrica limpa e renovável e 50% da matriz geral. E, portanto, nenhum brasileiro em sã consciência pode abrir mão da sua soberania e das suas riquezas naturais para poder combater miséria, combater fome, fazer desenvolvimento.
1: O poço onde a Petrobras encontrou petróleo está localizado a cerca de 175 quilômetros da costa do Amapá, a uma profundidade de quase 2.900 metros. De acordo com a Petrobras, atualmente cerca de 80% do petróleo extraído no Brasil vem do pré-sal. Essa exploração deve chegar ao pico até 2035, indicando a necessidade de outras fontes de combustível fóssil. Reportagem Luana Karen.
3: Como deve ser o ensino de arte nas escolas? O Ministério da Educação homologou diretrizes para o ensino do componente curricular na rede de educação básica.
4: O documento estabelece que o ensino deve ser organizado em quatro eixos: artes visuais, dança, música e teatro.
3: O anúncio dessas diretrizes ocorreu hoje. A repórter Thaís Antônio acompanhou tudo e traz os detalhes ao vivo para a gente aqui no estúdio. Boa noite, Thaís.
5: Boa noite, Mariana. Boa noite, Luciano e ouvintes da Voz do Brasil. De acordo com as novas diretrizes, o ensino de arte nas escolas deve aproximar os estudantes das diferentes formas de fazer e vivenciar a disciplina. E para isso ser feito, a arte deve ser dividida em quatro componentes curriculares: artes visuais, dança, música e teatro. O texto complementa a Base Nacional Comum Curricular, que estabelece os conhecimentos, competências e habilidades esperados dos estudantes ao longo da educação básica. Com isso, as escolas passam a ensinar conteúdos, métodos e processos de criação em arte como prática educativa e não apenas como atividade secundária ou recreativa. Outro destaque é a aproximação entre professores, artistas e mestres e mestras das culturas populares. A resolução reconhece a importância de incluir esses saberes no processo educativo por meio de um trabalho colaborativo com professores de artes visuais, dança, música e teatro, como explica o ministro da Educação, Leonardo Barchini.
6: Primeiro, a gente fortalece as quatro linguagens separadamente, elas obviamente atuam em conjunto, mas a gente fortalece cada uma das quatro linguagens: as artes visuais, a música, a dança e o teatro. E a gente reconhece que na formação de professores com essas diretrizes, também precisaremos ter habilitação em cada uma dessas especificidades, dessas quatro linguagens, teremos que ter formação específica. Então, isso eleva o ensino das artes a outro nível.
3: A resolução também define orientações para a organização do currículo, a distribuição dos professores, a estrutura física e pedagógica das escolas e os processos de avaliação. Todas essas medidas devem considerar princípios como equidade, acessibilidade, inclusão e justiça social. Mariana e Luciana, com vocês.
4: Obrigado pelas informações, Thaís Antônio.
3: A malária é caracterizada por febres altas, calafrios, tremores, dores de cabeça, podendo estar associada também a vômitos e náuseas.
4: Causada principalmente pela picada de mosquitos infectados, a maior parte de casos da doença estão no norte do país.
3: Mas no ano passado, caiu o número de infectados pela malária, bem como de óbitos em função da doença.
7: A malária contaminou cerca de 118 mil pessoas no ano passado, 15% a menos do que em 2024. Os resultados foram apresentados nesta segunda-feira, durante um congresso da Sociedade Brasileira de Medicina Tropical. O número de mortes em função da doença também caiu, especialmente na região amazônica, que concentra o maior número de casos. Como disse o ministro da Saúde, Alexandre Padilha.
8: Em 2025, nós tivemos uma redução de mais de 50% dos óbitos por malária, mais de 40% de redução de malária em terra indígena, mais de 40% de malária em áreas de assentamento rural, assentamentos na região amazônica brasileira, que é uma das duas regiões com maior incidência de casos de malária. e tivemos o menor número de internações por malária.
7: Em menor escala, a infecção pode ocorrer devido à transfusão sanguínea, compartilhamento de agulhas contaminadas ou da gestante para o bebê. Mas o principal modo de transmissão é pela picada de fêmeas infectadas do mosquito Anopheles, também conhecido como carapanã ou mosquito prego, de acordo com o presidente da Sociedade Brasileira de Medicina Tropical, Gustavo Romero.
9: Por isso, a gente tem, às vezes, muita dificuldade, né, de definir exatamente aquela população que efetivamente está em risco, né? Os mosquitos se mexem, né? E os mosquitos crescem com as variações climáticas, que é outro detalhe importante que a gente deve levar em consideração. E, muito frequentemente, populações que estão mais vulneráveis estão mais expostas à picada desses mosquitos. E por isso que a malária se transmite com tanta eficiência, né?
7: Se diagnosticada a tempo, a malária tem cura e o tratamento é eficaz. Após a confirmação da doença, o paciente recebe o tratamento gratuitamente em unidades do Sistema Único de Saúde. Inclusive a tafenoquina, medicamento que previne novas manifestações da malária. Por ser administrado em dose única, ele impede que o paciente abandone o tratamento, como explica o infectologista Marcos Lacerda.
10: Comparando com as medicações que são tradicionalmente usadas para malária, que vão de 7 a 14 dias, resulta num benefício muito grande para o paciente. Que as pessoas se tratam enquanto tem febre, geralmente 2-3 dias, depois ela para de usar a medicação. E isso então faz com que as recaídas aconteçam. Praticamente metade dos casos que estão registrados hoje no Brasil são de recaídas. Então uma medicação que iniba a recaída é uma medicação altamente estratégica no controle da malária no país.
7: O medicamento está disponível tanto para pacientes maiores de 16 anos e com mais de 35 quilos, quanto para crianças a partir de 2 anos e com pessoas o mínimo de 10 quilos. Reportagem Graziele Bezerra.
4: Entre junho e julho foram confirmados 21 casos de sarampo no estado de São Paulo.
11: Neste fim de semana, o ministro da Saúde, Alexandre Padilha, esteve no estado, em Grajaú, acompanhando a vacinação contra a doença.
4: E comentou que o reforço na imunização visa prevenir a circulação e a transmissão do sarampo.
12: Em 2026, nós já temos aqui na cidade de São Paulo cerca de 20 casos também com relação de importados, são cepas que circularam nos Estados Unidos e no Canadá, e esse esforço é para manter esse bloqueio, para não permitir que aconteça em São Paulo em 2026, o que aconteceu em 2019, quando começou um surto assim e se propagou para ter 20 mil casos de sarampo em 2019. Naquele momento o Brasil perdeu o certificado de livre do sarampo. Reconquistamos o certificado em 24 e queremos manter São Paulo, o estado de São Paulo e o Brasil livre do sarampo.
11: Para crianças de 6 a 11 meses, a dose aplicada durante a estratégia é considerada dose zero e não substitui as doses previstas no calendário nacional de vacinação aos 12 e aos 15 meses.
4: Para as demais idades, os profissionais de saúde verificam a necessidade de vacinação de acordo com a faixa etária e a situação vacinal de cada pessoa.
11: A cada hora, mais de 1000 vidas são perdidas devido às doenças cardiovasculares em todo o mundo, segundo a Organização Mundial de Saúde.
4: Estima-se que cerca de 18 milhões de pessoas morrem anualmente em decorrência de condições que afetam o sistema circulatório.
11: De acordo com a Sociedade Brasileira de Cardiologia, o Brasil ocupa o nono lugar em número de mortes cardíacas.
4: E hoje, 17 de agosto, marca o início da Semana da Saúde Vascular, que promove conscientização, prevenção e diagnóstico precoce.
13: Seu Manuel Arruda da Silva tem 80 anos. Quando precisou ser atendido para tratar de um ferimento, descobriu um grave comprometimento na circulação. Uma cirurgia vascular conseguiu inicialmente melhorar o fluxo de sangue, mas a amputação da perna direita acabou sendo inevitável. Hoje, 8 meses depois, seu Manuel agradece pela vida.
14: Eu estou aqui ainda, estou aí contando a história.
13: Histórias como a de seu Manuel Arruda ajudam a explicar por que as doenças que comprometem a circulação continuam sendo um importante problema de saúde pública. Elas estão entre as principais causas de morte no país. Muitas dessas condições se desenvolvem de forma silenciosa. Por isso, a prevenção e o diagnóstico precoce são fundamentais para reduzir complicações e salvar vidas. O cirurgião vascular do Hospital Universitário de Brasília, Paulo Saad, alerta para hábitos e cuidados que podem prevenir doenças vasculares.
15: Controlar a glicemia, controlar a pressão, controlar as gorduras no sangue e cessar o tabagismo.
13: O aposentado Humberto dos Santos, de 62 anos, sofreu um infarto em 2022. Após o episódio, teve um AVC que comprometeu a fala e os movimentos. Desde então, faz tratamento no Hospital Universitário de Brasília. O filho, Leandro dos Santos, que o acompanha no tratamento, fala sobre um vício que colaborou para agravar o quadro de doenças cardiovasculares de seu Humberto.
16: Ele sempre foi fumante, né?
17: E aí vocês acham que a causa principal foi essa?
16: Creio que seja, né? Cigarro.
13: O especialista Paulo Saad fala sobre alguns sinais que indicam que é hora de procurar um médico.
15: Um paciente que caminha uma curta distância e já começa a ter dor, aquele paciente que faz o esforço e tem dor no peito. Então esses sinais significam que o músculo que está trabalhando, se você tem uma obstrução da circulação, esse oxigênio não chega na quantidade necessária, esses pacientes precisam procurar ajuda urgentemente.
13: A informação é uma aliada dos pacientes na hora de reconhecer sintomas precoces, procurar atendimento no momento certo e adotar medidas que melhoram a qualidade de vida. Por isso, na semana de 17 de agosto, é comemorada a Semana da Saúde Vascular, período dedicado à conscientização sobre doenças que afetam o sistema circulatório. Reportagem Luciana Colares de Holanda.
4: Hoje também é Dia do Patrimônio.
11: A data foi criada para marcar a importância de preservar a arte, a cultura e a história que estão por trás de tantas tradições brasileiras.
4: O patrimônio pode ser material, como conjuntos de casarões históricos ou determinados prédios e igrejas, ou imaterial, quando está ligado a festas tradicionais, por exemplo.
11: Hoje, mais cedo, eu conversei com o presidente do Instituto do Patrimônio Histórico e Artístico Nacional, Davidson Guzmão, sobre a preservação e a conservação dessa memória coletiva. Acompanhe. Presidente Davidson Guzmão, bem-vindo à Voz do Brasil, para a gente falar de história, cultura, nesse Dia do Patrimônio, né? Eu queria que o senhor começasse, então, explicando por que que a gente precisa de um dia para marcar esse tema e quais são as provocações que essa data faz.
18: Mariana, primeiro quero dizer que é um prazer estar aqui para a gente falar de algo que é tão importante para o reconhecimento da diversidade cultural brasileira, que é o patrimônio cultural. Uma das nossas principais atribuições e competências é a ampla divulgação e promoção do patrimônio cultural, exatamente para que essa diversidade seja reconhecida, não só pelo Estado, mas que ela seja reconhecida e percebida também pela sociedade. E é por isso que a gente tem um dia dedicado ao patrimônio cultural, o dia 17 de agosto, que é um dia que foi escolhido em razão do nascimento, a data de aniversário de Rodrigo Melo Franco de Andrade, que foi o primeiro presidente do IPHAN e que ficou 30 anos ficou 30 anos fazendo a gestão do IPHAN e que foi a pessoa que inaugurou um sistema de proteção de patrimônio cultural no Brasil. Então, esse a justificativa, vamos dizer assim, é por causa, né, do nascimento de Rodrigo Melo Franco, que a gente tem o dia 17 de agosto escolhido, mas é sobretudo por conta da importância do patrimônio na vida das pessoas no dia a dia.
11: Agora, as celebrações vão se prolongar ao longo de todo esse mês? Qual é o tema desse ano e o que está previsto na programação?
18: Esse ano o tema é patrimônio criativo, inclusão produtiva, trabalho e renda. Exatamente para marcar uma dimensão do patrimônio cultural, que é a dimensão da cidadania e da produção de renda, da possibilidade de trabalho e renda para pessoas que vivem do patrimônio cultural. Vou dar um exemplo, o ofício de paneleiras lá em Goiabeiras, um bairro lá no Espírito Santo, né, em que a gente tem um bem cultural que é o ofício de paneleiras, um saber tradicional relacionado ao fazer a panela, né, que é produzida, a panela de barro, que é produzida onde é feita a famosa moqueca capixaba.
11: Aquela panela tradicionalíssima de fazer a moqueca capixaba, né?
18: Exatamente. E que tem uma dimensão, uma relação muito direta com o mercado, que, portanto, afere renda, né? Afere renda para aquelas paneleiras. Então, esse é um exemplo importante, mas a gente tem vários outros, né, de pessoas, de detentores que vivem diretamente do patrimônio cultural, de centros históricos que são dinamizados a partir do patrimônio que é reconhecido, desse centro histórico que é reconhecido em algumas das nossas cidades no país.
11: E aí a gente tem uma programação prevista? As pessoas podem checar essa programação onde? Como é que funciona?
18: Isso, a gente tem uma programação em todos os estados do Brasil, nós teremos atividades. Essa programação está disponível no portal do IPHAN, www.iphan.gov.br. Quem quiser acessar e ver o que vai estar acontecendo no seu estado, pode acessar a programação lá no portal do IPHAN na internet.
11: Lembrando aqui que IPHAN se escreve com PH, né?
18: Exato.
11: Que é Instituto do Patrimônio Histórico e Cultural. Presidente, no próximo ano também
7: vamos ter outra celebração importante, que são os 90 anos do IPHAN, né? Quais são os principais desafios que ainda permanecem em relação à preservação do patrimônio?
18: Isso, ano que vem o IPHAN completa 90 anos e nós estamos aí pensando numa série de atividades e programação que deve ocorrer ao longo do ano todo. Em termos de desafios, a gente tem vários desafios, porque o patrimônio cultural, ele se relaciona com o dia a dia das pessoas, com o dia a dia das cidades. E aí eu posso aqui, acho que nomear dois. Um que está na ordem do dia e que a gente tem discutido muito é no que a gestão do patrimônio se relaciona, por exemplo, com as mudanças climáticas, né? Então, o aumento da intensidade de chuvas, das temperaturas, como que isso se relaciona com o patrimônio cultural na gestão dos centros históricos, que cuidados nós devemos ter e como nós devemos pensar ações de prevenção, adaptação e mitigação a essas mudanças climáticas. Esse é um desafio que está na nossa ordem do dia e que nós estamos pensando como tratar desse enfrentamento às mudanças climáticas no âmbito da gestão do patrimônio cultural. Um outro desafio é aquele que é um desafio e é ao mesmo tempo diretriz para a gestão do patrimônio cultural, que é a gestão compartilhada. Então, a articulação com estados e municípios, a articulação com a sociedade civil organizada para a gestão do patrimônio, para que essa gestão, ela de fato, ela seja compartilhada entre os órgãos de poder público e a sociedade.
7: Pois aí, é importante que a sociedade mesmo se envolva, né, presidente, nesse tema, cobre a preservação do patrimônio na sua cidade, no seu estado. Como que é possível fazer isso?
18: Bom, hoje a gente tem a participação social como um princípio que atravessa a maioria das políticas públicas no Brasil, inclusive a de patrimônio cultural. Então, hoje, a sociedade, as pessoas podem procurar os órgãos de patrimônio de sua cidade, do seu estado, podem procurar o IPHAN. O IPHAN tem representação, tem superintendência em todos os estados, e podem procurar também as instâncias de controle social que trabalham com patrimônio cultural, os conselhos de cultura e, em alguns casos, os próprios conselhos de patrimônio que existem nos municípios e nos estados.
7: Lembrando, né, presidente, que até para deixar um pouco mais palpável para as pessoas, quando a gente fala de patrimônio, a gente está falando tanto daquele casarão histórico, aquele prédio antigo, aquela igrejinha, mas também do fazer cultural muito típico. Tudo isso é dever nosso como sociedade ajudar a preservar, né? O senhor mencionou aí as paneleiras, por exemplo. Tudo isso é patrimônio e é dever da sociedade proteger, né?
18: Exato, é tudo isso e muito mais. Na verdade, a gente faz uma divisão entre patrimônio material e imaterial, mas quando a gente está falando de patrimônio, a gente está falando de valor, na verdade, sobretudo, né? Então, é importante a gente entender que o patrimônio material, as edificações, as obras de arte, elas são reconhecidas e entendidas como integrantes da nossa identidade, como elementos que ajudam a compreender a nossa história, as várias memórias e identidades que existem no país, porque são atribuídos valores a essas coisas. Da mesma maneira, as várias celebrações, os conhecimentos tradicionais, os fazeres, os saberes, né, lugares que são importantes, né, para a compreensão das memórias dos vários grupos formadores da sociedade brasileira, para usar o termo da Constituição, também são importantes. É o chamado patrimônio imaterial.
7: É isso aí. Nós conversamos com Davidson Guzmão, presidente do Instituto do Patrimônio Histórico e Artístico Nacional. Falei errado mais cedo. Instituto do Patrimônio Histórico e Artístico Nacional. Muito obrigada, presidente, pela sua entrevista aqui à Voz do Brasil.
18: Obrigado, Mariana. A gente está à disposição da Voz do Brasil e de todos os brasileiros para conversar sobre o patrimônio. Essa é a nossa função, nosso métier e é, sobretudo, a nossa alegria.
4: Concursos federais têm novas nomeações e convocações.
7: As medidas publicadas no Diário Oficial da União contemplam aprovados nas duas edições do Concurso Público Nacional Unificado e no Comando do Exército.
4: Todas as nomeações foram homologadas antes do início do período de defesa eleitoral.
7: Para o CPNU2, estão autorizadas 69 nomeações de candidatos de nível superior. E para a primeira edição do CPNU, são 40 vagas de contratação temporária.
4: Quem está na lista de espera do primeiro concurso público unificado deve realizar uma nova manifestação de interesse entre os dias 24 de agosto e 4 de setembro pelo aplicativo SouGov ou pela versão web do serviço mediante login.
7: Quem não se manifestar no prazo será excluído do banco de candidatos aprovados em lista de espera de todos os cargos do CPNU 1, inclusive para fins de contratação temporária.
4: Estão abertas as inscrições para o selo Patrocinadores do Futuro 2026.
11: Uma iniciativa que pretende reconhecer a contribuição de empresas e entidades para a promoção, para a proteção previdenciária de seus trabalhadores e associados.
4: A participação é gratuita e voluntária.
11: As inscrições vão até 31 de agosto e são realizadas por formulário eletrônico disponível no site gov.br/previdência.
4: O regulamento completo e as orientações também estão disponíveis no portal do Ministério.
11: Essas foram as notícias do governo federal.
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11: Com produção da empresa Brasil de Comunicação.
4: Fique agora com as notícias do Poder Judiciário e do Congresso Nacional. Boa noite.
11: Uma boa noite, até amanhã.
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21: Poder Judiciário inicia a 33ª semana Justiça pela Paz em Casa.
22: Para a STJ, a prisão em flagrante de mãe em estado diverso da morada dos filhos não impede concessão de regime domiciliar.
21: TSE inaugura o Centro de Divulgação das Eleições 2026, o CDE.
22: Boa noite, eu sou o Arthur Filho.
21: E eu sou Walter Lima.
22: A partir de hoje até sexta-feira, 21 de agosto, o Poder Judiciário Brasileiro se mobiliza na 33ª Semana Justiça pela Paz em Casa.
21: Coordenada pelo CNJ, em parceria com os Tribunais de Justiça estaduais, a iniciativa promove mutirões de julgamentos e audiências para dar rapidez aos processos de violência de gênero, além de realizar ações de conscientização em todo o país. Carolina Chaves.
23: A campanha é realizada 3 vezes ao ano, nos meses de março, agosto e novembro. O foco é fortalecer a política judiciária no combate à violência doméstica e familiar contra a mulher. Segundo o presidente do STF e do CNJ, ministro Edson Fachin, esta semana, mais uma vez em todo o Brasil, os tribunais de justiça prepararam programações especiais.
24: Será o nosso esforço concentrado de julgamentos, de audiências e mutirões voltados à proteção de mulheres em situação de violência. Os números nos impactam. Os números mostram um judiciário que tem pressa.
23: Na última edição, realizada em março deste ano, foram proferidas mais de 16 mil sentenças, realizadas mais de 10 mil audiências e concedidas 11.648 medidas protetivas de urgência.
22: O fato de uma mãe ser presa em estado diferente de onde filhas menores residem não impede por si só a concessão da prisão domiciliar.
21: Essa conclusão é do STJ. Fátima Uchoa.
25: Durante viagem de ônibus interestadual, a mulher foi presa em flagrante e teve a prisão preventiva decretada após serem encontradas drogas na mochila dela. A defesa informou que a mulher era mãe de duas meninas menores de 12 anos e pediu a prisão domiciliar. O Tribunal de Justiça do Paraná negou o pedido porque as crianças já estavam com a avó em outro estado. Mas no voto que prevaleceu na sexta turma do STJ, o ministro Og Fernandes explicou que mesmo com a gravidade da acusação e a expressiva quantidade de droga apreendida nesse caso, essas circunstâncias isoladamente não impedem o regime domiciliar.
22: O Tribunal Superior Eleitoral inaugurou hoje o Centro de Divulgação das Eleições 2026, o CDE.
21: O espaço instalado no TSE em Brasília foi preparado para atender aos profissionais de imprensa envolvidos na cobertura das eleições de outubro deste ano. Rimac Souto.
26: A inauguração foi feita pelo presidente do TSE, ministro Cássio Nunes Marques.
27: A ideia é que o Centro de Divulgação das Eleições seja mais do que um espaço de trabalho para os profissionais que acompanharão as eleições. O objetivo é que se torne um ambiente de diálogo aberto com a Justiça Eleitoral, em que a transparência e o acesso à informação não encontrem quaisquer obstáculos. O trabalho realizado por vocês, jornalistas, de dentro e de fora do país, é essencial para que a sociedade tenha acesso a informações corretas e contextualizadas sobre o processo eleitoral. Nunca é demais sublinhar que uma imprensa livre e participativa é sinônimo de democracia. A Justiça Eleitoral tem na imprensa uma aliada, por compartilhar com ela a paixão pela democracia e pela informação de qualidade.
26: Ao inaugurar o CDE, o ministro também lançou a campanha Eleições 2026, Coisa de Pele.
22: Comissário de bordo demitido por se recusar a tomar a vacina contra a Covid-19 deve receber as verbas rescisórias.
21: O TST entendeu que ele tinha uma justificativa médica para não se vacinar. Simone Moura.
28: O comissário da Gol foi demitido por justa causa em novembro de 2021 durante a pandemia.
0: Ele disse que não tomou a vacina porque tinha risco elevado de trombose. Inclusive, apresentou o laudo médico que indicava a contraindicação à vacinação. Mas a empresa alegou que o atestado não tinha respaldo científico. A justa causa foi mantida na primeira instância, mas o Tribunal Regional do Trabalho do Rio de Janeiro afastou a punição. No TST, ao analisar recurso da Gol, o entendimento é que a recusa à vacina pode, em tese, ser considerada ato de indisciplina ou insubordinação.
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22: A você, uma boa noite.
21: E até amanhã.
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1: Eu sou Paula Groba.
2: E eu sou Ricardo Nakaoka.
1: E estes são os destaques de hoje do Jornal do Senado, que começa agora.
2: Senado terá esforço concentrado e fim da escala 6x1 pode entrar na pauta.
1: Avança projeto que prevê biometria de recém-nascidos para evitar troca e tráfico de bebês.

0: Presidente Davi Alcolumbre. Na pauta, o fim da escala de trabalho 6x1, a PEC da Segurança Pública e a criação da Política Nacional de Minerais Críticos e Estratégicos.
1: Então eu decidi, como presidente do Senado, que uma semana seria semipresencial e a outra semana de esforço concentrado presencial. Então eu queria que os gabinetes fossem avisados, as assessorias avisadas, para que no próximo esforço concentrado nós estejamos todos aqui presentes no plenário, se for possível, os 81 senadores.
0: Essa é a segunda data de esforço concentrado de votações do segundo semestre. Na primeira, de forma semipresencial, foram votados, por exemplo, o projeto que cria o Programa de Desenvolvimento da Indústria de Fertilizantes e uma medida provisória que socorreu vítimas de desastres naturais. Esforço concentrado é como se chamam as reuniões centralizadas em períodos curtos, na tentativa de votar projetos urgentes, apesar do período eleitoral, quando os parlamentares estão em campanha em seus estados. Esse ano, 2/3 ou 54 das vagas do Senado estão em disputa. Para saber mais sobre a função do Senado e dos senadores e senadoras, visite o especial Eleições 2026 da Agência Senado em senado.leg.br.
2: Troca de bebês e o tráfico de crianças são riscos que podem ser evitados com mais segurança e identificação nas maternidades. Um projeto aprovado pela Comissão de Constituição e Justiça prevê a coleta de dados biométricos do recém-nascido logo após o parto.
3: A medida busca garantir a identificação segura do bebê e dar mais proteção às famílias. Os detalhes com o repórter Bruno Lourenço.
4: Pelo texto, o procedimento de identificação biométrica deverá registrar as impressões digitais da mãe e a dos pés do bebê. Essas informações constarão da declaração de nascido vivo. A relatora, a senadora Roberta Cioli, do Republicanos de Roraima, defendeu a medida.
5: Exigência de vinculação individualizada e rastreável entre a identificação biométrica da mãe e do recém-nascido, destinada a assegurar a autenticidade, identificação e a integralidade das informações registradas.
4: A senadora doutora Eudócia, do PSDB de Alagoas, reforçou que a iniciativa aumenta a segurança do registro civil e previne a troca, o roubo, as adoções irregulares e o tráfico de bebês.
6: E aí nós iremos mudar a história dos nossos recém-nascidos para não terem o risco de serem trocados ou de ser confundido contra o bebê, enfim, de ter algum tipo de fraude.
4: A proposta passará por um turno suplementar de votação na CCJ antes de poder seguir diretamente para análise da Câmara dos Deputados.
2: O presidente da Comissão de Relações Exteriores defendeu um acordo para evitar uma escalada comercial com os Estados Unidos. Isso porque uma disputa comercial pode ter impactos diretos na economia e nas relações entre os dois países.
3: Diante do novo tarifaço americano, o governo brasileiro abriu um processo de reciprocidade e o Senado acompanha as negociações. O repórter Pedro Pincer tem mais informações.
7: O governo brasileiro anunciou a abertura formal do processo para avaliar se o tarifaço dos Estados Unidos contra exportações nacionais será respondido com base na Lei da Reciprocidade Econômica, que é um novo mecanismo da legislação brasileira para disputas comerciais. O Palácio do Planalto informou que o procedimento foi iniciado a partir do compartilhamento do pedido pela Secretaria Executiva da Câmara de Comércio Exterior com os demais integrantes do seu Comitê Executivo de Gestão. O consultor legislativo do Senado, Marcos Túlio Bezerra, lembrou que o Brasil pode pôr sobre a mesa pautas essenciais para os Estados Unidos, como direitos autorais que afetam as Big Techs e patentes de medicamentos.
8: Então, se com a ameaça das medidas, a possibilidade de adoção das contramedidas aqui pelo governo brasileiro, o governo já consiga ser bem sucedido em retomar a negociação, a gente já considera que a lei vai ter um sucesso.
7: Em nota, o presidente da Comissão de Relações Exteriores, senador Nelsinho Tradi, do PSD de Mato Grosso do Sul, afirmou receber com atenção a decisão do Poder Executivo. Para o senador, o Brasil precisa estar preparado para agir quando necessário, sem esquecer que as relações bilaterais com os Estados Unidos ocorrem há mais de 200 anos e que todas as possibilidades de entendimento devem ser buscadas antes de uma escalada comercial.
2: Para quem trabalha ao volante, o veículo é ferramenta de trabalho e fonte de renda. Mas, na hora de trocar o carro ou renovar a frota, o acesso ao crédito pode ser um obstáculo.
3: Para facilitar esse financiamento, o Congresso vai analisar uma medida provisória sobre o tema. A senadora Leila Barros foi eleita presidente da comissão mista, que vai examinar a proposta. A reportagem é de Marcela Cunha.
9: A senadora Leila Barros, do PDT do Distrito Federal, destacou que o texto foca em uma categoria que hoje reúne mais de 2 milhões de brasileiros, motoristas de aplicativo, taxistas, entregadores e motofrentistas. Esses trabalhadores dependem de seus veículos diariamente, mas esbarram na burocracia dos bancos, na hora de financiar um novo modelo. Ao assumir a presidência da comissão mista, a senadora senadora Leila ressaltou que a falta de crédito acessível acaba

0: acaba penalizando quem mais trabalha.
1: Quem trabalha por aplicativo sabe como é difícil chegar ao sistema financeiro apresentando uma renda variável e conseguir crédito com juros e prazos razoáveis. Muitas vezes, o resultado é continuar trabalhando com um veículo antigo e compromete uma parcela cada vez maior da renda do trabalhador.
0: Para facilitar os financiamentos, a medida provisória prevê o uso de recursos do Fundo de Investimento em Infraestrutura Social e a criação de mecanismos de garantia pública. Além de gerar renda, a proposta foca em cidades sustentáveis, incentivando frotas de baixo carbono e pontos de recarga de baterias. A relatora será a deputada Amanda Gentil, do Progressistas do Maranhão.
2: Eleições 2026.
3: Em 2026, o eleitor vai às urnas para escolher quem vai representar seu estado ou distrito federal no Senado. Mas, afinal, o que faz um senador? Além de participar da criação e da revisão das leis, ele tem a missão de fiscalizar o governo federal e exercer atribuições exclusivas do Senado.
4: A reportagem de Yasmin Rodrigues explica como funciona esse trabalho e por que o Senado tem um papel central na democracia brasileira.
5: O Senado Federal é uma das duas casas do Congresso Nacional e representa os estados e o Distrito Federal. Senadores e deputados federais apresentam, discutem e votam propostas que podem virar leis. O Senado também tem o chamado papel revisor. Depois de aprovada em uma das casas, a proposta é analisada pela outra, que pode fazer mudanças antes da aprovação final. Para o presidente do Senado, Davi Alcolumbre, o trabalho dos parlamentares é uma responsabilidade de todos.
6: Isso não é uma missão de um homem, nem de uma mulher, nem da mesa diretora. Isso é a missão dos 81 senadores, de todos os partidos constituídos no Brasil, de 513 deputados federais e deputadas, porque só a união pode transformar verdadeiramente a vida das pessoas.
5: Senadores e deputados também têm a função de fiscalizar o Poder Executivo. Isso significa acompanhar as ações do governo federal, avaliar políticas públicas, analisar as contas da Presidência da República e criar CPIs. Mas o Senado tem atribuições que são exclusivas da Casa. Uma delas é aprovar as autoridades indicadas pelo Presidente da República, como ministros dos Tribunais Superiores, o Procurador-Geral da República, diretores do Banco Central e embaixadores. Outra é autorizar operações de crédito da União, dos Estados, do Distrito Federal e dos municípios. E, por fim, o Senado é responsável por julgar o presidente da República em um processo de impeachment, depois que a Câmara dos Deputados autoriza a abertura do processo.
4: Com trabalhos técnicos de Eliseu Caires, o Jornal do Senado fica por aqui. Acompanhe agora as notícias da Câmara dos Deputados. Boa noite.
3: Boa noite e até amanhã.
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7: Câmara aprova diretrizes para desenvolvimento do futebol feminino.
8: Deputados reduzem a carga tributária para resseguradoras nacionais.
7: Parlamentares regulamentam a profissão de conservador-restaurador.
9: Boa noite. Avança na Câmara a proposta que regulamenta a profissão de conservador-restaurador de bens culturais. A medida era uma demanda histórica da categoria, como informa a repórter Paula Bittar.
10: A Comissão de Constituição e Justiça da Câmara aprovou uma proposta que regulamenta o exercício das profissões de conservador-restaurador de bens culturais e de técnico em conservação-restauração de bens culturais. De acordo com o texto aprovado, poderá atuar como conservador-restaurador de bens culturais móveis e integrados quem tiver diploma de curso superior na área, reconhecido pelo Ministério da Educação ou expedido por instituição estrangeira e revalidado no Brasil, ou mestrado ou doutorado na área expedido por instituição brasileira reconhecida pelo Ministério da Educação ou por instituição estrangeira e revalidado no Brasil, desde que tenha elaborado dissertação ou tese em tecnologia da conservação e restauração de bens culturais móveis e integrados e comprove pelo menos 5 anos de atividades técnicas e científicas próprias do campo. Também poderão exercer a profissão aqueles com diploma de outros cursos superiores que exerçam atividades na área há pelo menos 5 anos até a data de publicação da lei e os que tenham concluído até a data de publicação da lei curso de especialização na área observada a carga horária mínima exigida pelo Ministério da Educação. Entre as atribuições do conservador restaurador de bens culturais móveis e integrados estão realizar procedimentos de conservação e restauração em bens culturais, ministrar aulas relacionadas ao tema, desenvolver e coordenar projetos e pesquisas científicas sobre o tema e elaborar laudos técnicos, orientar e supervisionar acondicionamentos e acompanhar o transporte de obras de valor histórico, artístico e cultural, como courier. Já para atuar como técnicos em conservação e restauração de bens culturais móveis e integrados, é preciso ter curso de educação profissional técnica de nível médio na área, no Brasil ou no exterior e revalidado no país, ou então atuar na atividade comprovadamente há mais de 5 anos e não possuir escolaridade técnica exigida até a data da publicação da lei. Entre as atribuições desse profissional estão realizar exame técnico do estado de conservação de bens culturais móveis e integrados e auxiliar em eventos como seminários e exposições sobre o tema. Entre os deveres e responsabilidades do conservador, restaurador e do técnico estão assumir apenas trabalhos que possam realizar com segurança dentro dos limites de sua formação, não utilizar produtos, materiais e procedimentos técnicos que ponham em risco a integridade do bem cultural e, na compensação de acidentes ou perdas, não encobrir ou modificar o que existe do original, de modo a não alterar suas características e condições físicas após o evento. A autora do projeto, deputada Fernanda Melchiona, do PSOL do Rio Grande do Sul, considerou a aprovação uma vitória para os profissionais e para as universidades. Segundo ela, os profissionais pleiteiam essa legislação.
11: Eles tinham apresentado essa iniciativa com então o deputado Chico Alencar, que nesse ano não exerceu um mandato federal. E eu apresentei, portanto, esse projeto, que depois foi qualificado pelas contribuições das universidades que têm o curso, como é o caso da UFPEL, na Universidade Federal do Pará, eu tive conhecendo a formação e o trabalho, que contribui enormemente para a preservação de bens culturais, o nosso patrimônio, a valorização da carreira, o incentivo à formação técnica, se aproxima de padrões internacionais, né, de conservação e restauração.
10: A proposta considera bem cultural móvel o objeto de natureza artística, histórica, documental, científica e tecnológica. Isso abrange obras de arte, documentos, artefatos arqueológicos, etnográficos e de cultura popular e elementos paleontológicos de ciências naturais, científicos e tecnológicos, possíveis de serem deslocados ou transportados. Já o bem cultural integrado está vinculado à superfície construída de um bem imóvel ou da natureza. Isso inclui pinturas artísticas ou decorativas, retábulos, esculturas, ourivesaria, cerâmica, azulejaria, estuques, relevos, elementos decorativos e tecnologias que envolvam os elementos construtivos e os materiais de construção empregados nas vedações, revestimentos e acabamentos. A proposta que regulamenta o exercício das profissões de conservador, restaurador de bens culturais e de técnico em conservação, restauração de bens culturais, segue agora para o Senado, a menos que haja recurso para votação antes pelo plenário da Câmara. Da Rádio Câmara, de Brasília, Paula Bittar.
2: Educação.
12: Beto Preto, do PSD, exalta a expansão dos cursos de medicina nas universidades estaduais do Paraná. O deputado cita a criação do curso de medicina em Apucarana e o lançamento da graduação no campus da Unespar em Paranavaí, além do curso de enfermagem em Paranaguá.
9: Na opinião de Beto Preto, a ampliação das vagas em cursos da área de saúde contribui para a formação de profissionais que atuarão no Sistema Único de Saúde. O parlamentar reforça que as graduações são gratuitas e oferecem oportunidades para estudantes da rede pública.
2: Saúde.
12: Paulo Soares, do Podemos de São Paulo, apresentou projeto que visa descentralizar e regionalizar os serviços do SUS, usando estruturas hospitalares atualmente desocupadas em cidades menores para ampliar atendimentos e reduzir mortes em filas de espera.
9: Paulo Soares cita a cidade de Bauru como exemplo, com a morte de 1.123 pacientes à espera de leitos nos últimos 5 anos. O congressista cobra mais atenção do governo federal às regiões interioranas, com a disponibilização de profissionais e equipamentos.
2: Previdência.
12: Rodrigo Hollenberg, do PSB do Distrito Federal, apresentou projeto que amplia o acesso ao benefício de prestação continuada. A proposta eleva para meio salário mínimo por pessoa o limite de renda familiar e permite descontar gastos com alimentação especial, medicamentos e terapias.
9: Rodrigo Hollenberg também defende a regulamentação da avaliação biopsicossocial. Ele sustenta que a medida é necessária para garantir o acesso efetivo das pessoas com deficiência aos benefícios previstos em lei.
12: Dani Cunha, do PL do Rio de Janeiro, defende projeto que permite a pais ou responsáveis por crianças e adolescentes com deficiência trabalhar sem perder o benefício de prestação continuada. Pela proposta da deputada, a remuneração de até 10 salários mínimos não entraria no cálculo da renda familiar.
9: Dani Cunha afirma que a regra atual desestimula o retorno ao mercado de trabalho, especialmente de mãe solo, já que qualquer aumento de renda pode resultar na perda do benefício da criança. Ela acrescenta que o texto também autoriza a dedução de despesas com o tratamento da deficiência.
2: Comissões.
12: Luiz Lima, do Novo, do Rio de Janeiro, destaca os resultados da CPMI do INSS na investigação de descontos indevidos em aposentadorias. De acordo com o deputado, a comissão ajudou a identificar operadores financeiros, servidores e entidades suspeitas de participação nas fraudes.
13: A gente teve a felicidade de mostrar para o Brasil, ser um facilitador até para a Polícia Federal e para o STF, das pessoas envolvidas. Servidores do próprio INSS, operadores financeiros, recebedores de propina, sindicatos de fachada. Então a gente tem mais de 20 pessoas hoje presas e percebeu o quanto o brasileiro dispõe de tempo e de inteligência para fraudar, para enganar.
9: Luiz Lima acrescenta que três entidades investigadas teriam desviado mais de 6 bilhões de reais de aposentados, com descontos mensais que chegavam a R$50. Na avaliação do deputado, a CPMI contribuiu para recuperar recursos e dificultar a repetição das fraudes.
2: Segurança Pública.
12: Bom Gás, do PT gaúcho, defende a aprovação de projeto que criminaliza a misoginia, entendida como ódio ou discriminação contra mulheres por sua condição de gênero. O deputado pondera que esse tipo de conduta alimenta a violência e viola a dignidade das mulheres.
9: Bom Gás pede que a Câmara vote logo a proposta, já aprovada pelo Senado. O parlamentar rejeita a ideia de que o projeto promova censura contra homens, mas diz que o objetivo é responsabilizar quem incentiva ou dissemina práticas de discriminação contra as mulheres.
12: Roberto Monteiro Pai, do PL do Rio de Janeiro, agradece a aprovação de uma moção de louvor ao filho Gabriel Monteiro na Comissão de Segurança Pública. Segundo o deputado, a homenagem reconhece a atuação do ex-vereador no combate à criminalidade.
9: Roberto Monteiro Pai também destaca o trabalho da Policial Civil do Distrito Federal, Deise Andrade, no enfrentamento ao feminicídio e à violência sexual contra crianças. O parlamentar ressalta a importância das ações de combate à violência contra as mulheres.
2: Economia.
12: A Câmara aprovou um projeto que reduz tributos pagos por empresas resseguradoras nacionais. O repórter Marcelo Lacher nos conta quais as medidas propostas.
14: O plenário da Câmara aprovou o projeto que reduz a carga tributária para resseguradoras nacionais. Resseguradoras são empresas que assumem parte dos riscos das seguradoras. Elas são responsáveis por uma espécie de seguro do seguro, usado principalmente em operações de grande valor ou com potencial para gerar perdas elevadas. O principal benefício proposto pelo projeto é a redução da alíquota da Contribuição Social sobre o Lucro Líquido, a CSLL, que hoje é de 15% e passa a ser de 9%. A proposta foi apresentada pelo deputado Isnaldo Bulhões Júnior, do MDB de Alagoas, com a justificativa de que as resseguradoras nacionais perderam o mercado a partir de 2019, com a eliminação de restrições à atuação de resseguradores estrangeiros. Segundo Isnaldo Bulhões Júnior, as resseguradoras estrangeiras não recolhem no Brasil CSLL e imposto de renda sobre pessoa jurídica, como as nacionais. Por isso, o projeto também isenta as empresas brasileiras de um adicional do imposto de renda. O projeto recebeu parecer favorável do relator, deputado Fernando Monteiro, do PSD de Pernambuco, mas não teve apoio do governo, como explicou o deputado Ayrton Faleiro, do PT do Pará.
15: Nós estamos tratando de um projeto que ele traz implicações financeiras, ordenamento de despesa, impactos nas finanças. Nós estamos numa reta final de governo, que tem um plano econômico em curso, que tem compromissos com a sociedade para fazer entregas. É hora de nós trazermos e aprovarmos aqui coisas que vêm trazer impacto financeiro.
14: Para o relator, Fernando Monteiro, a arrecadação pode inclusive vir a aumentar, mesmo com benefício fiscal. Segundo ele, a proposta beneficia as empresas nacionais e pode forçar as estrangeiras a abrirem subsidiárias no país. Já o autor da proposta, Isnaldo Bulhões Júnior, disse que não há prejuízos para a arrecadação.
16: Não há um equívoco, não há nenhum prejuízo, não há nenhum problema. Apenas equaliza a empresa nacional, a empresa brasileira, dentro da concorrência com as empresas estrangeiras.
14: O projeto que reduz a carga tributária para resseguradoras nacional seguiu para análise do Senado. Da Rádio Câmara de Brasília, com informações de Antônio Vital, Marcelo Larcher.
2: Desenvolvimento Regional.
9: Leonardo Gadelha, do Podemos, reivindica o aumento da quantidade de água da transposição do Rio São Francisco destinada à Paraíba. O deputado afirma que o volume previsto atualmente para o estado é insuficiente para atender às demandas da população e do desenvolvimento regional.
12: Leonardo Gadelha argumenta que os canais da transposição comportam uma vazão superior à autorizada pela Agência Nacional de Águas. O parlamentar pede uma revisão da distribuição entre os estados do Nordeste diante do risco de agravamento da seca com a ocorrência de fenômenos climáticos extremos.
2: Transportes.
9: Euclides Petersen, do Republicanos de Minas Gerais, propõe financiar a modernização, ampliação e recuperação de aeródromos públicos de interesse regional. A ideia é criar um programa nacional que use incentivos fiscais para captar recursos de pessoas físicas.
12: Pela proposta, os contribuintes poderiam destinar parte do imposto de renda a projetos aprovados pelo governo. Segundo Euclides Petersen, a medida amplia a conectividade aérea e estimula o desenvolvimento econômico, o turismo e o acesso a serviços públicos no interior. Trabalho.
9: Chico Alencar, do PSOL do Rio de Janeiro, defende a aprovação de um projeto de sua autoria que estabelece o fim dos penduricalhos, que são parcelas adicionais incorporadas aos salários de funcionários dos três poderes e que extrapolam o teto constitucional de R$ 46 mil reais brutos.
12: O legislador cita que 91% dos magistrados recebem acima do teto e, em sua avaliação, a medida vai combater a desigualdade salarial no país. Chico Alencar também cobra do Senado a aprovação do fim da escala 6x1 como medida de combate à desigualdade social.
9: Daniel Almeida, do PCdoB da Bahia, apoia as reivindicações da Campanha Nacional dos Bancários. O deputado destaca a recomposição dos salários, o reajuste do vale-refeição, a participação nos lucros e melhores condições de trabalho nas agências e no regime remoto.
12: Daniel Almeida também pede mudanças nas regras dos planos de saúde dos bancos públicos. Segundo o parlamentar, alterações normativas dos últimos anos fizeram os bancários arcarem com uma parcela crescente dos custos.
2: Meio ambiente.
9: O delegado Matheus Laiola, do União do Paraná, apresentou o projeto que proíbe a caça esportiva em todo o país. A proposta altera a lei de proteção à fauna e também revoga dispositivos que tratam da regulamentação dessa modalidade de caça.
12: Segundo o delegado Matheus Laiola, a caça esportiva não pode se sobrepor à proteção dos animais e à preservação da biodiversidade. O parlamentar afirma ainda que a medida busca eliminar brechas na legislação e reforçar a proibição de práticas de caça voltadas ao lazer.
2: Esporte.
9: A Câmara aprovou uma política de incentivo ao futebol feminino no país. O repórter Antônio Vital tem mais informações sobre a proposta.
17: A menos de um ano da realização da Copa do Mundo Feminina no Brasil, o plenário da Câmara aprovou o projeto do governo que define diretrizes para o desenvolvimento do esporte no país. O projeto inclui o futebol feminino como prioridade da política pública esportiva nacional, com foco na profissionalização e na equidade de oportunidades. O texto também exige a elaboração de um plano de legado social, esportivo e financeiro da Copa do Mundo da modalidade, prevista para ocorrer entre 24 de junho e 25 de julho do ano que vem, em 8 capitais. A proposta prevê que o Ministério do Esporte deverá promover condições favoráveis para o futebol feminino, incentivar a igualdade salarial e a participação de mulheres na gestão do esporte e na arbitragem. O projeto limita a inscrição de atletas não profissionais em competições oficiais. Na principal divisão nacional, o limite será de 4 atletas amadoras por equipe, com redução gradual até alcançar a total profissionalização do esporte. O texto prevê ainda a criação de protocolos para combater a discriminação, a intolerância e a violência contra as mulheres no esporte. A medida abrange atletas, árbitras, treinadoras, torcedoras e demais profissionais. O projeto recebeu parecer favorável da relatora, a deputada Jaque Rocha, do PT do Espírito Santo. Ela acrescentou na proposta diretrizes como a proteção da integridade física e psicológica das jogadoras, o combate ao racismo e à violência. No plenário, o relator foi o deputado Ayrton Faleiro, do PT do Pará, que defendeu medidas de incentivo para a modalidade.
18: Achamos por bem que a gente incentive o futebol feminino. O futebol, na sua essência, ele cumpre uma função de integração, de convívio social. E quando a gente fala de futebol, a gente vem em primeira visão muito o futebol masculino. Mas se a gente for para, inclusive, os interiores de cada um dos nossos estados, nós vamos ver lá um crescente movimento também nos clubes profissionais da participação feminina.
17: Na mesma sessão, a Câmara aprovou o projeto que reconhece o futebol praticado no Brasil como manifestação da cultura nacional. Os dois projetos foram enviados para análise do Senado. Na Rádio Câmara de Brasília, Antônio Vital.
12: Danley de Deus Interholz, do PSD Gaúcho, sugere ao Ministério da Educação medidas para melhorar a formação dos profissionais de educação física para o atendimento de estudantes com deficiência. Ele defende a atualização dos cursos superiores para fortalecer a inclusão.
9: A sugestão de Danley de Deus Interholz também prevê mais atividades práticas, estágios e formação continuada sobre o tema. Ele avalia que a preparação atual é insuficiente e pode deixar professores inseguros para garantir a participação efetiva de alunos com deficiência nas aulas.
12: Termina agora o Jornal Câmara dos Deputados, produzido pela Rádio Câmara, com trabalhos técnicos de Wellington Teles e a apresentação de Márcio Aquiles Sardi e Val Monteiro. Boa noite.
9: Uma boa noite para você. Ouça agora o Minuto do TCU.
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0: Certo, por aí estamos de volta aqui na Mix, e a partir de agora tem o Baú da Mix. Uma hora direto de flashback pra gente viajar no tempo através da música. 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

0: Black, a gente matando saudades nessa noite de segunda-feira. 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Continua o baú e agora tem Duran Duran.
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0: All Star, lançada em 1999, virou ainda mais inesquecível quando apareceu no filme Shrek, né? Em 2001, a música chegou a ser indicada ao Grammy de melhor performance pop por duo ou grupo nos anos 2000 também. 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O baú continua e agora tem Metallica.
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0: Alô, fechando aqui o baú da Mix de hoje. Valeu todo mundo que participou. Agora tá quem tá levando aquele kit Mix com copo e eco bag pra casa. Parabéns pra você, Rose Souza. Rose Souza, final do fone 4071. Parabéns, Rose. Aguarde que a equipe da Mix vai entrar em contato contigo, tá? Acabou aqui, ó.
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0: E já já vai rolar um mix acústico.
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0: Mix 11.3. Excelente fim de noite pra você de segunda-feira. Tamo de volta aqui na Mix e a partir de agora tem um mix acústico só banquinho e violão. Maroon 5 pra começar.
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1: Mix 1121, Frejá, amor pra recomeçar. Acabou aqui.
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0: 23, Limp Bizkit, Behind Blue Eyes, aqui no No Break. 2 horas de música direto, sem nenhum intervalo comercial. 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

0: Vidone fechando mais uma edição aqui na Mix do No Break.
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4: E não dá pra negar que os Backstreet Boys fizeram história na música pop. O grupo que surgiu em meados dos anos 90 foi um verdadeiro fenômeno que faz sucesso até hoje. Brian, AJ, Howie, Kevin e Nick foram os responsáveis por inúmeros hits, como por exemplo a música As Long As You Love Me. Bom, até o clipe de As Long As You Love Me também foi um marco na TV. Aliás, foi nas gravações desse vídeo que o integrante Brian conheceu a atual esposa dele. Eles se conheceram nas filmagens e estão juntos até hoje, casados e com filhos. Bom, chega de papo então e vamos relembrar esse hit dos Backstreet Boys, As Long As You Love Me.

0: Isso sim é música boa, hein?
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0: CD que estourou nas paradas musicais foi o 21. O disco conta com o hit Rolling the Deep e que fez a Adele conquistar as paradas musicais do mundo todo. Só pra você ter uma ideia do sucesso da Adele, a cantora aparece mais de 10 vezes no Guinness Book, que é conhecido como o Livro dos Recordes. Vamos relembrar então o primeiro sucesso da Adele, Rolling the Deep. 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Não resta nenhuma dúvida de que a Adele é mesmo uma das maiores vozes da música pop.
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1: 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E uma das maiores bandas da atualidade, sem dúvida, é o Maroon 5. A banda foi formada em 1999 em Los Angeles, nos Estados Unidos. Mas foi só a partir de 2002 que os caras começaram a se destacar com o lançamento do CD Songs About Jane, que significa algo como músicas sobre a Jane. Agora, você sabe quem é a Jane? Pois é, a Jane é uma ex-namorada do vocalista do Maroon 5, o Adam Levine. A mulher se tornou a musa inspiradora desse CD. O álbum Songs About Jane vendeu mais de 11 milhões de cópias e trouxe hits como She Will Be Loved, Sunday Morning e This Love. Lembra dela? É ou não é uma das maiores bandas da música pop?
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0: Essas foram três das mais pedidas por você em 99. A qualquer momento tem mais.
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0: Mix 4:28.
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1: 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E não dá pra negar que Bruno Mars é uma das maiores vozes da música pop da atualidade. O cantor, que na verdade se chama Peter Hernandez, é nascido e criado no Havaí. Então, desde pequenininho, o Bruno Mars se apresentava em concursos regionais, cantando ou imitando as performances de Elvis Presley e também do Michael Jackson. Mas foi em 2010 que a carreira do Bruno Mars começou realmente a brilhar de fato, com o lançamento do poderoso single Just The Way You Are. Vamos relembrar então esse som que fez o mundo se render ao talento de Bruno Mars. Já tem 3 álbuns lançados, milhões de CDs vendidos e já acumula, inclusive, 11 estatuetas do Grammy Awards. É ou não é um dos maiores nomes da música pop?
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0: Mix, seja bem-vindo, seja bem-vinda ao Mix Acústico. E agora, o nosso programa chega para dar aquele toque suave e positivo para sua manhã. São as versões acústicas para você começar o dia com a energia lá em cima. Vamos nessa?
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0: 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Que tal seguir a programação e continuar com a gente? A energia positiva da Rádio Mix vai te acompanhar em cada momento. Bom dia e até a próxima edição.
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0: Mix agora 6h26 e a Madonna, Dance Theory, um pouquinho de agitação pra ver se pega no tranco, afinal tá cedo pra caramba e eu sei que dá sono acordar tão cedo assim pra alguns, porque tem gente que já tá correndo e até já chegou. E você, em qual situação se encontra? Bora então pra mais uma terça-feira? Excelente manhã pra você e já já tem mais som aqui.
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0: Mix agora 11 para 7, Vanessa da Mata, boa sorte. Toda a sorte do mundo pra você nesse dia 18 de agosto que tá só começando. Vamos com o Chili Peppers.
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0: Mix agora 2 para 7, o Nelly Dilema.
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5: Cabernet Sauvignon, a rainha das uvas tintas, a uva mais famosa do mundo, pode não ser a uva recomendada para você. Pois é, se você é iniciante, está entrando no mundo do vinho, a Cabernet Sauvignon, apesar de ser uma uva muito glamurosa, não vai agradar ao seu paladar. Por quê? A Cabernet Sauvignon faz vinhos com muita potência, muita estrutura, muito corpo, assim como a Taná e outras uvas com muita estrutura. Eu recomendo, neste começo, uvas como a Primitivo, isso mesmo, Primitivo, uma uva italiana. Você encontra em bons vinhos italianos de entrada, vinhos bem legais. Carmener, Pinot Noir, Gamay, Merlot, são uvas muito fáceis de ser consumidas, vão agradar muito mais o seu paladar nesse início. E deixa a Cabernet Sauvignon pro segundo passo.
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72. Oi, bom dia. E aí, tudo bem? Tudo legal? Bem-vindo, bem-vinda. Você está na Mix 90.3. E a partir de agora, a gente começa mais um baú, mais uma edição nesta terça-feira, 18 de agosto. E aí, vamos curtir? Muitos sons incríveis por aqui. Tá, e além de curtir aqui o baú, você pode participar, você que, enfim, aí, gosta de um cineminha, a gente patrocina para você um par de ingressos, pode ser? Então, bora aí. Enquanto você curte, não se esqueça, manda a hashtag OBAMIX979030. Vamos curtindo e aguarde o resultado aqui, par de ingressos Cinema Cinearte. Vamos lá?

0: 7h20, Maroon 5, This Love. Esse é o Baú trazendo de volta a memória, boas lembranças. Foi só a primeira parte, tá? Na volta do intervalo tem mais. E você que tá chegando na Mix 90.3, tem ingresso Cinema Cinearte valendo. 976-9030, hashtag ObaMix.
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8: Muito bom dia, ouvinte Mix. Eliseu Júnior chegando por aqui para te atualizar de tudo que rola no trânsito nesta terça-feira. Já começo falando com você que sai de Betim, Contagem, segue rumo à capital. Trânsito pesado neste momento na Fernão Dias, devido a uma ocorrência lentidão a partir do bairro Paulo Camilo e que chega até a altura do Jardim Piemonte. Uma das faixas bloqueadas por lá neste momento. A dica para você que sai de Betim vai ser paciência, já que Via Expressa seria rota alternativa, mas tem trânsito complicado também. 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

0: Ainda hoje tem mais à noite, o programa inteirinho pra você, e durante o dia tem a versão menorzinha, tá? A versão de bolso, que você confere ao longo da programação da Mix.
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8: Se liga, ouvinte, trânsito complicado agora na chegada ao centro da capital, complexo da Lagoinha, com reflexos. O motivo, uma ocorrência envolvendo um ônibus com defeito na Andradas, em frente à praça da estação, ônibus bloqueando a faixa central. Você que segue rumo ao centro neste momento, muita paciência, atenção no viaduto leste. Inclusive, vale evitar seguir pela Avenida do Contorno e dar preferência por desviar na Rua São Paulo. 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
0: 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Bom

0: ver a sua mensagem aqui pro 11983408000 com aquele som que super te representa nessa manhã de terça-feira, beleza? Bora aí começar? A galera já tá aqui, ó, no WhatsApp. Oi, Vanderlei, diretamente de Niterói, Rio de Janeiro.
1: Alô, galera da Mix. Ótima terça-feira, que é o Vanderlei de Niterói, Rio de Janeiro. Quero pedir a música do Charlie Brown Jr., Lugar ao Sol, tamo precisando. Toca aí, Mix.
0: O sol ainda tá ainda timidozinho aqui na capital mineira também, viu, Vanderlei?
1: Tamo precisando. Toca aí, Mix.
0: É verdade, é verdade. O sol ainda tá ainda timidozinho aqui na capital mineira também, viu, Vanderlei?
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1: Mix, agora 8:12. Bruno Mars e Rosé Petit. E aí, já escolheu qual som você vai ouvir aqui, vai pedir na Mix? Porque é o seu momento, tá? 11 98340 8000, manda ver aí o seu pedido. Oi, bom dia, Paulo.
2: Bom dia, galera da Mix. Paulo de Diadema. Toca a beat, Wake Me Up. Abraço
1: agora
2: a todos.
1: Bora. Belê.
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1: Mix agora 8h18, Oasis, Stand By Me. Tá rolando aqui o Pede no Zap. E aí, você não vem? Essa aqui é a sua música também. 11 9 8340 8000. Esse é o momento que você faz a programação da Mix. Então capricha aí no seu pedido. E bora enquanto tá rolando, tá?
2: Alô, Rádio Mix, aqui é o Wilton Braga de Maceió. Toca uma do Armandinho pra nós aí, por favor. Valeu, a melhor rádio do Brasil.
1: Aê, Wilton, pode ser Desenho de Deus?
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5: Se liga, ouvinte, trânsito complicado agora para quem dirige rumo à capital na BR-040. O motorista vai enfrentando fila desde a saída do Jardim Canadá. Lentidão que se estende até a MGC-356, até a chegada ao trevo do Belvedere. O motivo, reflexo de um semáforo no acesso à MG-30. A dica para você que faz esse caminho nesta manhã é muita paciência, já que rotas alternativas dariam muito mais trabalho. Vale então insistir. 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
0: Mix 8h31, já estamos de volta e o próximo pedido. Olá, bom dia.
6: Olá, Mix, aqui é o Denise, sou de Ribeirão Preto e gostaria de ouvir qualquer música dos Backstreet Boys.
0: Opa, qualquer? Mix. Qualquer música? Então tá, nessa daqui, ó.
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0: E o som? É, simples assim. Vai lá. 11 9 8340 8000.
1: Bom dia, Rádio Mix. Aqui é o Hernani de São Paulo. Toca Offspring pra gente aí.

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1: Mix, faltando 7 para as 9. Pete, na sua estante. Chegamos ao finalzinho aqui do Pede no Zap. Pois é, quem vai fechar?
2: Bom dia, Rádio Mix. Toca pra gente Coldplay. Um beijo, excelente terça.
1: Opa, pra você também.
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1: Acabou. Essa edição aqui do Pede no Zap, Elton John e Dua Lipa pra fechar Cold Heart. A noite tem mais, hein? Rola mais.
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6: Trânsito carregado agora na saída do Belvedere rumo a Savassi, a região centro-sul. Lentidão passando pelas curvas do Paredão e chegando a Nossa Senhora do Carmo. A dica para você que sai de casa neste momento é evitar Nossa Senhora do Carmo e dar preferência por seguir caminho pela Raja Gabaglia. Já no caminho oposto, quem sai da Savassi e segue rumo ao Belvedere, a Avenida Nossa Senhora do Carmo é a melhor opção, já que Raja Gabaglia, nesse sentido, tem trânsito complicado. 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
5: Se liga, ouvinte, trânsito complicado agora no anel rodoviário, no sentido Rio de Janeiro. Tem ponto de lentidão na passagem pelo viaduto São Francisco, onde há estreitamento de pista. Por lá, o excesso de veículos vale insistir. Na sequência, na passagem pelo bairro Engenho Nogueira, motorista volta a enfrentar fila. Lentidão que chega até a Praça São Vicente. Neste ponto, inclusive, vale acessar via marginal, onde for possível, para ganhar tempo. Agora, no caminho oposto, no sentido Vitória, lentidão também na passagem por este mesmo ponto, lentidão a partir da Pedro Segundo, do encontro com Pedro II, e que chega até a altura do Alto Caiçaras, mostrando uma ocorrência por lá. A dica, acessar via marginal. 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
2: Atenção, fãs de rock, System of a Down e Faith No More vão fazer um show único no Brasil em 2027. As duas bandas se apresentam no dia 15 de janeiro no Maracanã, no Rio de Janeiro. O show também marca o início de uma turnê conjunta. A pré-venda começa amanhã, no dia 19, às 10 da manhã, para clientes Itaú Private Bank e Personalité. Na quarta, dia 20, a venda é aberta aos demais clientes Itaú. E a venda geral começa na sexta, dia 21 ao meio-dia pela internet. Os ingressos custam a partir de R$272,50 na meia entrada e chegam até R$2.790 nos pacotes VIP. Clientes Itaú têm 15% de desconto durante a pré-venda.
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7: 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Liga ouvinte, atualização agora de BR-040 para quem segue rumo à capital nesta manhã. Trânsito complicadíssimo desde a saída do Jardim Canadá, lentidão que chega até MGC 356. O motivo são obras que acontecem por lá. Você que faz esse caminho nesta manhã, é muita paciência, vale insistir, rotas alternativas dariam muito mais trabalho. 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

0: vai fazer muita gente lembrar da infância agora, inclusive os integrantes da banda. Isso porque quando eles lançaram essa música, tinham entre 11 e 16 anos na época. Eu tô falando de um bop dos Hanson. Mas o nome dessa música não quer dizer nada não, viu? Nem precisa procurar, não vai achar a tradução. Foi uma palavra criada por eles e a ideia era que soasse como uma expressão divertida e que grudasse na cabeça. E grudou tanto que liderou diversas paradas no mundo todo. E é com essa música que a gente abre o baú da Mix Express. Hanson, bop.
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2: Se liga, ouvinte, no anel rodoviário, o trânsito segue complicado no sentido Rio de Janeiro. São dois pontos de lentidão neste momento. Primeiro, na passagem pelo viaduto de São Francisco, onde há estreitamento de pista. A dica é insistir com paciência. Na sequência, na passagem pelo bairro Engenho Nogueira, o motorista volta a enfrentar fila. Lentidão que chega até a Praça São Vicente. Também a dica é insistir com paciência. Por lá, estreitamento de pista, excesso de veículos. Vale, inclusive, também acessar via marginal para ganhar tempo. 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
2: Salve, salve, piloto! Câmbio automático não quebra do nada. O óleo velho perde a lubrificação. Troca atrasada desgasta o conjunto. Tranco na passagem de marchas não é normal. Demora para engatar é alerta. Vazamento nunca é pequeno. Filtro de câmbio entupido causa falha. Calor excessivo mata o seu câmbio automático. Manutenção preventiva é muito mais barato. Câmbio revisado troca marcha leve e suave. Câmbio bem cuidado dura milhares de quilômetros. E para mais dicas como essa, siga a rádio Mix FM BH e o perfil @WendersonFernandes.
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0: daqui a pouco tem muito mais por aqui, mas antes, vamos falar sobre novidade?
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0: Mix Verão 11:56. Chabuzi com a Bar Song. Já já tem as quatro mais pedidas da Mix.
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0: sexta-feira, meio-dia e 9. Tá em terceira posição, Marcelo Falcão com Chorão Legado. E começamos bem também essa edição do Top Mix, edição de terça-feira com Billie Eilish, Birds of a Feather, na quarta posição. Agora, antes do nosso primeiro e segundo lugar, vamos direto pra 2013, pra gente relembrar esse sucesso aqui. Tocou tanto em rádio e continua, né? Tocando demais. Katy Perry com Roar.
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1: Mix agora meio-dia 19, I Just Might. Esse é o Bruno Mars na primeira posição, fechando aqui mais um Top Mix. Lembrando que na próxima edição muda tudo, depende sempre do seu voto. Continue participando aí.
0: Mix, daqui a pouco, 5 da tarde, tem mais.
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0: 27, Olivia Jean, com Man I Need.
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3: Vinho meio seco, é bom? Você já deve ter visto no contrarrótulo de alguns vinhos meio seco e eu tenho certeza que muitas vezes você foge desse vinho. Vamos lá, vamos quebrar esse preconceito. A gente tem um preconceito de vinho meio seco no Brasil porque a gente associa vinho simples, vinho de garrafão. Contudo, vinho meio seco nada mais é do que um vinho onde a região onde ele foi produzido é uma região normalmente muito quente. As uvas maturaram bastante, tem um teor de açúcar muito alto e nada mais é do que quando a levedura come o açúcar da uva, ele gera o álcool. Para o vinho não ficar com teor alcoólico muito alto, o enólogo interrompe a fermentação para que esse vinho tenha um teor alcoólico agradável ao paladar e sim um leve dulçor que sobra ali. Então não precisa ter vergonha, não precisa ter medo de consumir um vinho meio seco. Ele é bom sim e às vezes muito melhor do que muito vinho seco por aí.
4: E para mais dicas como essa, siga o perfil da rádio Mix FM BH e arroba Doutores do Vinho no Instagram. Saúde!
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0: faltando 5 minutos pra uma. We Have. Essa é a Amy Winehouse com Jay-Z. Daqui a pouco tem Super Mix 40 minutos direto.
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1: Mix Verão 1:22, I Learn to Fly. Que sonzeira, hein? Pois é, só as melhores músicas por aqui. Foo Fighters, teve Medusa, teve Britney Spears e tem também o nosso prêmio do mês de agosto, que é o Kit Gamer com cadeira mais headphone da Aiva. 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
1: Mix, agora faltando 20 minutos para as duas. Tá aí Best You com Pompei. Já era, fechando mais uma edição do Super Mix.
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0: Mix agora 12 em ponto. Já era, fechando mais uma hora com Radioactive, Imagine Dragons.
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0: Mix você conferindo só as melhores, claro, Never There passou por aqui no Cake. Ó, lembrando que daqui a pouquinho, depois do intervalo, a gente volta com muito mais. Não vacila, segue a gente nas redes sociais, arroba Rádio Mix FM BH.
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5: Salve, salve, piloto! Pane elétrica geralmente começa simples, bateria fraca, falha do nada, partida pesada é sinal de alerta, alternador ruim que não carrega, luz fraca indica problema, oxidação em polos da bateria causa mau contato, fusível não queima à toa, scanner evita troca desnecessária. Sistema elétrico mal cuidado dá pane. Bateria velha não avisa. Elétrica em dia evita susto. O seu carro tem muita eletrônica embarcada. Lembre-se disso. E para mais dicas como essa, siga a Rádio Mix FM BH e o perfil arroba Wenderson Fernandes.
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8: 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Boa tarde pra você ligado na Mix, por aqui Pedro Gonçalves pra te contar sobre o trevo do Belvedere. Tem lentidão no caminho para o centro pra quem passa pela MG30 por causa de ocorrência que teve entre caminhão e carro mais cedo. A pista já foi liberada, mas ainda tem reflexos, viu, motorista? Desde o Vale do Sereno, nesse caso não há desvios que compensem. Paciência. Pra quem passa pela Avenida Luiz Paulo Franco, também tem redução de velocidade. Só que as vias internas do Belvedere podem ajudar. Depois disso, trânsito bom e no sentido oposto, Luiz Paulo Franco e MG30 com pista livre. 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

0: Mix You Give Love a Bad Name com John Bon Jovi, passando por aqui agora 2h49. 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

0: Mix e o Titãs passando por aqui, Epitácio, claro, só lembrando pra você que você continua ligado, plugado e conectado junto com a gente em arroba Rádio Mix FM BH, no Instagram, no TikTok, no Facebook e também no YouTube.
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4: Mix agora fala do anel rodoviário, tem lentidão no caminho para o Rio. Você, motorista, reduz a velocidade já do bairro Universitário, indo assim até o viaduto São Francisco, por causa de ocorrência que teve por ali agora há pouco. Tem bloqueio de parte da pista e vale mais a pena passar pela pista marginal, viu? Depois disso tem trânsito bom. No sentido oposto, mais filas. No Betânia, Madre Gertrude, só que nesse caso por excesso de veículos. A Tereza Cristina compensa como desvio? 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
0: Mix 3 e 3 chegando por aqui, 40 minutos de música sem intervalos comerciais. Está na hora, é claro, da gente conferir uma atrás da outra. São grandes sucessos e você já sabe no volume máximo. 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Começando por aqui com Coldplay.
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1: Mix 3:23 e claro, Just Can't Get Enough com Black Eyed Peas, passando por aqui muita música boa, uma atrás da outra pra você, e você pode seguir a gente em arroba Rádio Mix FM BH, não vacila, no Instagram, no TikTok, no Facebook, no YouTube, a Rádio Mix, sempre com o melhor mix do Brasil, em todas as redes sociais e também com muita música no Super Mix.
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1: Mix 3:42 e Reia Outcast passando por aqui, é claro. 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
3: Alô, alô, ouvintes da Mix, eu sou Rafa Andrade, ó, se eu fosse você, eu ia, hein? Agora você já pode separar a mala, porque o destino é Tiradentes, e o motivo a gente adora, comida boa. De 21 a 30 de agosto acontece o Festival Cultura e Gastronomia de Tiradentes, com o tema Minas Lusitânia, um elo entre culturas, colocando Minas e Portugal na mesma mesa. Tem chefes mineiros e portugueses cozinhando juntos, aulas, cozinhas ao vivo, produtores, experiências gastronômicas e, claro, muita coisa gostosa para experimentar. E não é só comida, não, o festival espalha a programação por vários cantos de Tiradentes, com música, atividades para família, experiências ao ar livre e os tradicionais festins. Tem ainda o retorno do Sunset na Vinícola Trindade e uma novidade, a Casa Localiza. A programação principal tem acesso gratuito de 21 a 30 de agosto em Tiradentes, em Minas Gerais. Curtiu essa dica? Ouvido colado aqui na Mix, vai dar ligado lá no meu perfil, arroba Rafa Andrade BH.
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7: Mix vai agora para a Avenida Helena de Vasconcelos Costa. Tem lentidão no caminho para o anel rodoviário por causa de tombamento de carga de arroz de uma carreta na alça de acesso para a BR-040. Nesse momento, motorista, você já reduz a velocidade na Via Expressa. Para você que está na Via Expressa, não precisa desviar, viu? Para você que está na Helena de Vasconcelos Costa, a Avenida Apio Cardoso pode ajudar. Depois disso, trânsito bom e no sentido oposto, Helena de Vasconcelos Costa com pista livre. 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

0: Five, One More Night aqui na programação, é claro, trazendo pra você as melhores da Mix. E você já sabe, pode seguir a gente em arroba Rádio Mix FM VH, no Instagram, no TikTok, no Facebook, no YouTube. Siga, compartilha, marque os seus amigos, interaja com o melhor mix do Brasil, também nas redes sociais.
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3: O melhor mix do Brasil, agora falar da Avenida Antônio Carlos. Tem lentidão no caminho para Pampulha, viu, motorista? Tem lentidão do bairro Cachoeirinha, indo assim até o viaduto São Francisco por causa de ocorrência por ali mais cedo. Tinha bloqueio de 2 faixas. Nesse momento, vale mais a pena sair do centro pelas avenidas Pedro II e Carlos Luz, que tem situação melhor. Depois disso, trânsito bom e no sentido oposto, Antônio Carlos e Carlos Luz com pista livre. 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
8: Mix volta 040 e fala agora da reta do Califórnia no caminho para o anel rodoviário. Tem redução de velocidade por excesso de veículos nesse trecho e o motorista pode desviar pela avenida Teleférico depois do Expressa, que tem a situação melhor. No sentido oposto, também tem lentidão na via Delta no caminho para o anel rodoviário por causa mais uma vez do excesso de veículos. A via Expressa de novo pode ajudar. 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

0: Mix, você conferindo por aqui, é claro, 4h33, You and Me com Lifehouse. Depois do intervalo, a gente volta.
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4: O melhor mix do Brasil agora vai para a região oeste de BH. Tem lentidão na Avenida Barão Mendimelo, no caminho para o Calafate, por causa do excesso de veículos. O motorista reduz a velocidade já no bairro Nova Granada e vai assim até o encontro com a Silva Lobo, já no viaduto da Avenida Amazonas. Nesse caso, o motorista passar pelas vias internas do Nova Suíça vale mais a pena. E no sentido oposto, pista livre nesse trecho, com lentidão já na chegada ao Estoril. Passar pela rua Paulo Piedade Campos pode ajudar. 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

0: Mix, você conferiu por aqui, é claro, 21 Pilots. Só depois do intervalo a gente volta com as mais pedidas, não, com o Top Mix, pra você conferir muito mais músicas na programação do Melhor Mix do Brasil.
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2: Mix chegando por aqui, o Top Mix trazendo as melhores pra você. 5:01, excelente tarde pra você. E você já sabe, aqui você vai conferir uma atrás da outra. São 4 músicas e ainda um bônus do ano de 2000. 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Vamos lá então pra quarta posição, U2 e Martin Garrix, Fireflies.
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1: Mix 5 e 10, excelente tarde pra você. A terceira posição, The Fate of Ophelia com Taylor Swift. Agora chegou a hora da gente dar aquela viagem até o ano de 2000 e trazer o sucesso do Lenny Kravitz Again.
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0: Mix 5 e 20, fechando por aqui a Just Mind com Bruno Mars na primeira posição de hoje no Top Mix, que fica por aqui.
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0: 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De volta às notícias com Tamires Xavier. Boa tarde.
2: Boa tarde, Tony. Tem novidade de música. A cantora Pitty anunciou oficialmente o lançamento do novo álbum. E pra voltar em grande estilo, ela divulgou um teaser que fala sobre a sensação de lançar um novo disco depois de 7 anos do último álbum, o Matriz. Esse é o 6º álbum de estúdio da Pitty e já foi descrito por ela mesma como pesado, dançante, sexy e raivoso. Vale lembrar ainda que no ano passado Pitty anunciou que ficaria um tempo longe dos palcos depois de rodar o Brasil com a turnê que celebrou os 20 anos do disco Admirável Chip Novo. O álbum Pitty deve ser lançado no dia 16 de outubro. Para conferir o teaser, acessa lá radiomixfm.com.br.
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6: O melhor mix do Brasil agora vai pra Contagem. Fala da Via Expressa na ida pra Betim. Tem redução de velocidade do Jardim das Oliveiras, indo assim até o Parque São João, por causa de ocorrência entre carreta, carro e moto. Tem bloqueio de parte da pista e reflexos também na Avenida Helena de Vasconcelos. Pra você que passa pela Via Expressa, o desvio pela João César de Oliveira vale mais a pena. E pra quem sai da 040 em direção a Helena de Vasconcelos, Via Vereador Joaquim Costa pode ajudar. Depois disso, o trânsito bom e no sentido oposto, Via Expressa e Helena de Vasconcelos com pista livre, Hora H Honda, linha City, HRV e WRV. 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
1: Mix e o sucesso com o Charlie Brown Jr., claro, levando só as melhores pra você na programação do melhor mix do Brasil. E você já sabe, continua ligado e plugado através do arroba Rádio Mix FM BH. 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
1: Alô, alô, ouvintes da Mix, eu sou Rafa Andrade, ó, se eu fosse você, eu ia, hein? Agora o papo é rap, ritmo e poesia. Emicida chega a BH com a turnê Racional MCMV Tour, um espetáculo inspirado no álbum Emicida Racional VL2, mesmas cores e mesmos valores. O projeto parte da influência dos Racionais MCs, mas transforma essa referência em novas narrativas com a identidade e a linguagem do próprio Emicida. No palco ele mistura músicas do novo trabalho, como Finado Neguinho Memo e Os Memo Preto Zica, com sucessos de diferentes momentos da carreira, da mixtape de 2009 até Amarelo. É um show pensado para ser imersivo, potente e para celebrar o rap, ritmo e poesia daquele jeito que faz a cabeça pensar e o corpo acompanhar. Em BH, o encontro é dia 5 de setembro às 19 horas na Arena Hall. Os ingressos estão a partir de R$ 92,50. Curtiu essa dica? Ouvido colado aqui na Mix e o radar ligado lá no meu perfil, arroba Rafa Andrade BH.
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2: Mix agora fala da saída do centro, ou melhor, da tentativa de sair do centro, né? O viaduto leste tem trânsito ruim no caminho para o túnel por causa do excesso de veículos nesse trecho. Você, motorista que passa pela Avenida dos Andradas, já reduz a velocidade próximo ao Parque Municipal. E quem passa pela Avenida do Contorno, reflexos desde o bairro Floresta. Vale mais a pena, nesse momento, passar pela Avenida Afonso Pena e viaduto A, que tem situação melhor. E no sentido oposto, viaduto leste também tem filas no encontro com a Rua Espírito Santo. Viaduto B compensa mais. 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
9: Ô Caco, você tem casa?
10: Tenho.
9: É quitada?
10: É quitada, graças a Deus, né?
9: Você tem carro?
10: Tenho carro também.
9: É quitado?
10: É quitado também.
9: Você tem cartão de crédito?
10: Tem cartão de crédito, tem uns parceladinhos lá.
9: Você tem pago seu cartão de crédito?
10: Assim, graças a Deus, tô pagando em dia.
9: Mas você tá devendo na praça, você sabe, né? Parcelou no cartão de crédito é considerado como dívida.
10: É mesmo?
9: É até pagar, meu bem.
10: Mas eu vou pagar direitinho, eu não tô devendo nada, eu só parcelei. Isso é dívida?
9: É dívida, não pago, não. É dívida. Agora, outra pergunta.
10: E agora?
9: Você tem algum financiamento?
10: Ai, mas não tenho e pretendo não ter.
9: Ah, muito bem. Tá pagando à vista as coisas, olha o Caco.
10: Ah, eu dou uma seguradinha uns anos, muitos anos, pra juntar o dinheiro e pagar à vista, melhor.
9: Ah, então você tem sangue frio.
10: Eu tenho sangue frio, não, eu tenho a paciência mesmo.
9: Mas qual é a sua dívida do momento? Você tem alguma? Ah, não, seu cartão de crédito? Fala aí, vai, vamos pensar. Tem alguma coisa que você parcelou, que você falou, mano do céu, tô devendo na praça?
10: Tenho. O casamento.
9: Você não pagou o casamento
10: não,
9: ainda,
10: cara? A última parcela
9: não
10: acredito, agora.
9: Cara, eu já casei e paguei, mas também não nem se
10: não,
9: compara.
10: Não, mas peraí. Eu fiz umas parcelinhas ali de um ano, de uma parte do casamento. Graças a Deus, tá acabando agora.
9: Ah, mas você foi trouxa, tá?
10: Por quê?
9: Porque lembra quando o Duda veio aqui?
10: Lembro.
9: O nosso
10: primo
9: colunista,
10: pobre.
9: Praticamente, primo pobre, que fala de finanças aqui no programa.
10: Ah.
9: Ele falou que não se parcela casamento.
10: Não parcela casamento?
9: Eu lembro. Puta. Ele falou pra não parcelar,
10: mano,
9: o casamento.
10: Visão além do alcance, sabe por quê? Ele já viu, falou, cara, você vai parcelar o casamento, de repente no primeiro ano já não dá certo.
9: Já estraga.
10: Você já acabou o relacionamento, vai ficar lembrando desse casamento que acabou, pagando parcela. É pior
9: ainda,
10: mano.
9: Mas calma. Tá tudo bem no seu casamento? Vocês não brigaram por conta de dinheiro?
10: Não, tá tudo mil maravilhas, mano.
9: Ufa, mas muitos brasileiros brigam, porque o Brasil tá o quê? Tá endividado. Vamos falar sobre isso no programa de hoje?
10: Olha, não era um assunto que eu gostaria de falar, mas eu acho que é necessário.
9: Não, a gente tem que falar, gente. Você é brasileiro, ele parcela. Gente, esse negócio de parcela acho que só existe no Brasil. Vamos chamar o nosso convidado de hoje, Duda, nosso primo pobre. Seja muito bem-vindo. Seja bem-vindo, a gente tá muito feliz de ter você aqui.
11: Valeu, tudo beleza, pessoal? Sempre um prazer estar com vocês aqui. Vamos tentar ajudar essa galera aí que o Brasil só tá batendo recorde de gente lascada, né?
9: É só
10: mas
9: gente
10: é os
9: lascada,
10: de ruim, cara.
11: Só coisa ruim, ó. Você viu que eles bateram recorde de endividados, né, que tá quase 82%.
10: Tá recuperação maluco. Judicial.
11: E de empresa, tá osso também isso,
9: tá,
11: né?
9: Osso.
10: Maior taxa de juros, né?
11: É, e a taxa de juros e agora bateu o recorde de inadimplência. Porque assim, uma coisa é você ter dívida
9: que é o
11: e
9: que
11: você
9: o Caco
11: tá
9: tem,
11: pagando.
9: Né?
11: É. É, você tem dívida, mas você tá pagando, não tá lascado.
10: É.
11: O ruim é o cara que é inadimplente, que é tipo assim, ele tem dívida e não tá conseguindo pagar. E bateu o recorde também. De novo, 45%. Praticamente metade dos brasileiros aí estão devendo, né? Não só devendo, mas estão com dívidas em atraso.
9: Aí eu te pergunto, primo pobre, Duda, a culpa é da parcela que só tem no Brasil? Ou é falta de vergonha na cara mesmo? Ou é o salário que não cabe, né, na vida?
11: São muitos fatores, né, meu? Aqui são no Brasil coisas. É difícil, né? Não. Tanto pra pessoa física quanto pra pessoa jurídica tá cada vez mais difícil. A inflação muito alta, as coisas cada vez mais caras.
10: Mano,
11: o salário,
10: não,
11: né?
10: Não tá caro.
11: É a sensação.
10: É a sensação.
11: É só a sensação. Ah,
10: tá. Eu tenho a sensação. Quando eu chego no mercado, eu vejo o preço lá na gôndola. É a sensação. E assim, eu tenho a sensação que tá mais caro. É só a sensação. Não é um fato, né?
11: Não é um fato.
10: Você tem uma ginástica cerebral que você tem que fazer pra justificar uma coisa. Mas enfim.
9: Ai, Brasil do meu Brasil. Hoje o programa é com o Duda, o cara que manja de finanças, faz conteúdos incríveis nas redes sociais. Aliás, Duda, quero te agradecer. Tenho aprendido muito com você. Valeu. De uma maneira assim, sabe, que não tem lado. Mas assim, é uma opinião sensata. Então, parabéns.
11: Obrigado.
9: Pelo seu conteúdo. Não
11: Valeu.
9: Só aqui na Mix, quanto também nas redes sociais. Às vezes, algumas verdades, elas doem. Mas se doeu, é porque fez efeito. Então, é essa daí que eu tô gostando, entendeu?
11: É isso aí.
9: Fala pra gente, Duda. Hoje, a galera pode mandar dúvidas pra você em relação a dívidas, como
11: pode
9: melhorar.
11: Pode mandar do que quiser. Pode falar sobre dívida, sobre como gerar dinheiro, como quitar. Pode falar sobre Desenrola Brasil. Pode falar sobre
9: carro
11: renegociação.
9: Zero.
11: Pode falar sobre carro zero também, empreendedorismo. Qualquer coisa que ajude a mudar a pessoa aí de vida, pode mandar.
10: Eu já ia mandar a brava pra ele, carro de aluguel, quer dizer, de assinatura. A cara dele aqui.
9: Ah, meu Deus, eu tô cheia de dúvidas também. Vamos ser diretos hoje com o nosso Duda, o nosso primo pobre. Manda mensagem no @mixtudonamix. Manda um áudio de 30 segundos hoje, porque hoje a gente quer tentar responder muita gente. A gente vai dar prioridade pros áudios e pra galera que tá na live. youtube.com/@mixtudonamix. Pra você que tá no carro, não dá pra entrar na live, não tem problema. Manda áudio, @mixtudonamix. Pra você que pode colar na live, venha, que a gente vai dar muita atenção na live também. O Duda tá aqui, a gente vai lendo, vai respondendo e aí o assunto vai render muito mais, né, Caco?
10: É isso, ó. Então, se você ainda não segue o nosso novo canal no YouTube, tá vacilando, né? Entra aí em youtube.com/@mixtudonamix, ou melhor, eu tô ligado que você não vai entrar no navegador pra fazer essas coisas, né? Então, você tá no celular, vai aí na Apple Store, você já baixou o YouTube? Já baixou o YouTube? Digita só ali na barra de busca, @mixtudonamix. Primeira coisa, se inscreve. Segunda coisa, ativa a notificação. Terceira, cola na live.
9: Pague suas dívidas com a gente vai te ajudar a pagar dívida. Eu não sei nem como, eu tô pagando é a minha.
10: Não, bate na madeira.
9: Não, eu tô pagando sim. Cada um, a gente parcela, mas a gente paga. Eu não sou inadimplente, nem quero ser, tá?
10: Parceladinho. Esse aí é o parceladinho do amor.
9: Exatamente. Gente, vem que esse programa vai ser demais. Claro que a gente vai falar sobre tudo também. Inclusive, eu vou tocar uma música aqui na volta. Vamos trazer, eu acho que os principais assuntos do momento do Brasil e falar sobre isso. O que você acha?
11: Boa,
9: vai ser demais, né?
10: Bora.
9: Ah, eu já sei.
10: Já?
9: Todo mundo vai quitar a dívida. Você viu o que aconteceu?
10: Não.
9: O Brasil descobriu mais petróleo. KKKKK.
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1: Mix, são 6 e ônibus. Ah, tô confusa, cara.
2: Tá confuso,
1: não, são
2: 6
1: e ônibus, são 6:11. A gente vê que a gente já vai perder na terra, a gente fica doido, porque trabalha demais, não tem tempo pra viver a família, pra viver os amigos, a gente começa a trocar as palavras e o dinheiro não dá pra pagar as contas. Meu Deus, o que fazer? O nosso assunto de hoje.
2: É, a gente tá falando aqui da galera que tá endividada, né?
1: A gente
2: que...
1: endividada mesmo. Vai, levanta a mão, vai.
2: Levanta todo mundo que tem uma dividinha, levanta a mão aí. Você que tá no trânsito, dá uma buzinadinha.
1: Você não deve na praça? Não, deve.
2: Ah, deve sim.
1: Eu tenho certeza que deve na praça.
2: Oh, inclusive o Evaristo tá cobrando você
1: tá
2: das caipirinhas lá,
1: bebeu cachaça lá no Evaristo, no bar do lado, e não pagou. E Asa, vou te falar. Agora você na live, você não vai levantar a mão, não. Tá endividado? Dá um like, tá? youtube.com/mixtudonamix. Duda, nosso convidado de hoje, o Primo Pobre, a gente brincou aqui, né, que o Brasil encontrou mais petróleo. Qual o impacto disso na nossa vida, do pobre brasileiro, não,
3: cara,
1: do rico?
3: Cara, a treta é que qualquer notícia que surge, qualquer índice positivo, não muda em porcaria nenhuma. E o brasileiro tá cada vez mais lascado. Ah, a inflação não sei o quê, a taxa de juros não sei o quê, petróleo, pré-sal. Cara, no final das contas, tá todo mundo remando, parece que contra a maré, né? Mas aí o ponto que eu quero trazer é assim, cara, se você parar de remar, você vai se ferrar mais ainda do que qualquer outro, né? Então, por mais que esteja difícil, por mais que o salário seja baixo e tal, cara, é mais um motivo pra gente não continuar e não parar. Porque senão a gente vai ficando cada vez mais pra trás, seja a pessoa física, seja o empresário, o que quer que seja, né? Tá difícil, é difícil viver aqui, né? Mas eu acho que o que mais lasca é imposto embutido no preço das coisas que a gente paga, sabe? A gente paga muito imposto pra ter pouca entrega, né? E aí, assim, a gente tenta ensinar as pessoas sobre fazer renda extra, só que aí cada vez mais o brasileiro tem que trabalhar mais pra conseguir viver minimamente bem.
2: Decentemente, né, cara?
3: É.
2: E é uma situação muito complicada, né? Inclusive a galera tá falando, ah, estão falando de política.
1: Não.
2: Tem nada a ver com política, meus amigos. A gente tá falando da realidade que o brasileiro sente no bolso.
1: Hoje
2: não
1: a gente
2: é...
1: tá falando do bolso do brasileiro.
2: Exato, a gente tá falando porque são dados, né? Na verdade, a gente ultimamente não tem batido muitos dados, né? Que você vai ver o que é projetado ali com relação inflação, você vai ver na prática, no mercado, a realidade é outra.
3: É.
2: Mas a gente tem falado muito de como tem aumentado a dívida, né? Como o brasileiro tá cada vez mais endividado. Agora, assim, se não tem como não se endividar no momento, porque, pô, não tô ganhando o que eu queria, a conta tá apertada, eu preciso fazer uma dívida. Duda, qual seria um menos doloroso agora?
3: Tá. Cara, assim, cartão de crédito, ele é sempre muito perigoso, porque os juros do cartão de crédito é sempre o maior de todos, né? Cheque especial também. Eu não atualizei esse ano, mas até pouco tempo atrás, os juros do rotativo, né, do cartão de crédito aqui do Brasil, era o mais alto do planeta Terra.
2: Caraca.
3: Tipo assim, nenhum país no planeta Terra tem juros mais exorbitantes do que aqui no Brasil.
2: Chegou coisa de 400% ao ano, umas coisas assim bizarras.
3: É absurdo, é. E aí tem que tomar muito cuidado com isso, porque esse é o mais fácil, né? Ah, parcelo lá, né? O pessoal fala, né? Eu não passo vontade, eu passo o cartão. Mas depois você vai passar um perrengue miserável lá na frente, né? O cartão, cartão e BET, tá?
1: É.
3: Porque recentemente BET se tornou o maior motor de endividamento do Brasil, mais do que cartão
2: cê
3: de crédito.
2: Você tá brincando,
3: sério.
2: Duda.
1: É terrível,
3: né?
1: Isso, né?
2: Como assim, cara?
3: É uma desgraça, né? Acho que são mais de 180 mil casos de tentativa de suicídio.
2: Meu Deus do céu,
1: né? Não joguem, pelo amor de Deus.
3: É.
1: Agora chegou uma pergunta aqui da Márcia, ela mandou o seguinte: pessoal, gostaria de saber sobre o carro por assinatura. Fala um pouco aí, Duda.
3: Tá. Vamos lá, o carro por assinatura, o que acontece? A pessoa, ela tem que fazer cálculo. Por exemplo, se você for pegar um carro por assinatura, o mais básico, tipo aquele HB20, 1.0, aquele Onix e tal, se você colocou no plano anual, você vai pagar mais ou menos uns 2.500. Só que fora isso, você vai ter a gasolina, que o carro não vive a energia solar, né?
1: Exato.
3: Então, pode botar pelo menos 3.000 pra você ter o carro por assinatura mais básico de todos. Se o cara ganha 6 mil, que já tá muito acima da média do brasileiro, né? O brasileiro, a média tá ali entre 2, 3, no máximo 4, né? Cara, você já tá comprometendo mais da metade do teu salário com um carro. E isso é muito difícil. Então, o carro por assinatura pode ser uma opção? Pode, mas eu diria que é pelo menos uma pessoa que ganha uns 10 mil reais por mês. Porque se você ganha 6, já saiba que metade do seu salário vai ser pra pagar a parcela e a gasolina do carro. Aí fica muito inviável, né?
1: Tá vendo? Tudo é um cálculo, né? Não existe
3: tudo.
1: Coisa boa e coisa ruim. Existe pro cenário que você vive, né?
3: É, exato.
1: Não é verdade?
3: E como o meu público é o mais pobre, eu sempre vou ter uma visão pra ele.
2: Sim.
3: Né? Tipo assim, o que é? Agora, se você ganha 20 mil, 30 mil, Aí você pode alugar tranquilamente, se você quer comodidade e tal, mas pro meu público eu falo, cara, não bate.
2: Mas, por exemplo, a gente tem muitos ouvintes aqui que são motoristas de aplicativo, né?
1: Uhum.
2: E ali, cara, é uma solução de geração de renda mesmo.
3: Sim, aí talvez seria dívida boa.
2: Né? Seria talvez um investimento no negócio que ele tá fazendo, que é ser um motorista de app.
3: Isso, porque aí a gente tem a dívida boa e a dívida ruim. A dívida boa é aquela dívida que a gente faz, que o que a gente paga é menor do que o retorno financeiro que vai nos dar.
2: É um passivo.
3: Exato. Então, por exemplo, se você pega ali um carro, vai, e paga 2.000 e pouco, a treta é que aí aumenta pra caramba, porque o carro por assinatura, ele é baseado na quilometragem. E um Uber 99, um motorista de aplicativo, ele vai ter que andar, tipo, no mínimo 3 mil quilômetros. Então, ele vai gastar uma grana ali de pelo menos uns 3, 4 mil reais no plano mensal.
2: Tá.
3: Então, é bom? É, só que ele vai ter que trabalhar muito mais, porque se ele ganhar 6 mil, 4 é pra pagar o carro. Mas é melhor do que nada pro cara que tá passando. Cara, eu vou falar, esse negócio de motorista de aplicativo salva a vida de muita gente.
1: Salva muita gente. E você sabe outra coisa que salva? A Mix, sabia?
3: É.
1: A galera ouve muita gente. Então, aqui tem conteúdo, aqui tem entretenimento. Se você agora tá trabalhando, tá rodando, manda uma mensagem pra gente contando aí como é que tá a sua vida hoje. Tem muita gente que abandonou alguns trabalhos fixos pra trabalhar na rua. E tem áudio, vamos com áudio?
2: Bora!
1: Bora!
0: Boa tarde, Caco. Boa tarde, Giza.
1: Boa tarde.
0: Meu nome é Vitor, eu sou de Poá.
1: Fala, Vitor.
0: Eu tenho uma dúvida muito grande. Eu tenho uma dívida que ela não é minha, mas ela está no meu nome. Quando eu tinha 19 anos, meu pai, ele pegou um empréstimo de 120 mil no meu CNPJ. E um ano depois ele acabou falecendo e a dívida ficou aí. Já se passaram 10 anos dessa dívida, quase 11. Eu não consegui renegociar, porque toda vez que eu entro em contato com o banco fala que essa dívida foi vendida e eles não conseguem passar o contato. Eu não consigo estar renegociando a dívida. Como é que eu posso fazer para resolver esse problema?
3: Caramba, que rolo, hein?
1: Que rolo,
3: caramba,
1: cara.
3: Então era uma dívida que não era dele, o pai dele que fez, aí o pai dele faleceu, a dívida ficou pra ele, só que ele tenta renegociar com o banco e não dá em nada. Cara, eu acho que é assim, você tem que usar os meios que você pode, tipo assim, aqueles sites lá do consumidor.gov.br e tal, você ir atrás dos seus direitos pra ver como que você consegue resolver, porque talvez o banco, se ele repassou a dívida pra outro, ele fala, que se lasque, não tava na minha mão, eu vendi a dívida pra outra pessoa.
1: Acabou, né?
3: Só que vai ter que correr atrás dos direitos, de preferência procurando algum órgão que seja responsável por isso mesmo, sabe?
1: Pensa, mas é um rolo complicado, 120 mil, Caco, imagina hoje o tamanho dessa dívida, né?
2: E aí também eu acho que o melhor é procurar um advogado, né?
3: Sim, sim.
1: Advocaco?
2: Advocaco.
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1: Mix 22, Billie Eilish, pra fechar esse bloco. Hoje no Mix Tudo, a gente convidou o Duda, nosso primo pobre, pra te ajudar a sair das dívidas, planejar a sua vida financeira, com muitas dicas mesmo. Isso vale pra todo mundo desse Brasil. Muita gente mandando assim, Duda e Caco, ah, o programa hoje é sobre política? Não, é sobre o seu bolso, sobre a sua vida, sobre a sua realidade. Claro que acaba esbarrando, né, no cenário que assim, a gente vive. Só que não é sobre isso o programa, tá? Vamos falar da tua realidade? Qual é a sua dívida no momento? Você quer quitar? Você tá fazendo alguma coisa? Deixou de ser CLT? Tem uma pergunta muito legal na live que o cara fala que tá pensando, Duda, em largar o CLT e investir, né? Em CPJ, motorista de aplicativo. Vamos responder lá na live?
2: Vamos.
1: Bora, Caco, vamos sim. Que a gente vai pro intervalo e cola na live, youtube.com/mixtudonamix, que agora vai ser uma atrás da outra.
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4: Salve, salve, piloto! 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Pastilha fina aumenta a distância de frenagem. 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Fluido escuro já perdeu a eficiência. Chiado constante não é normal. Descida longa exige freio em ordem. 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
7: 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Quem falou que empreendedor não deve na praça, gente? Que tem de empreendedor aí investindo, correndo atrás e passando perrengue igual a gente, não tá escrito. Por isso que a gente tá fazendo aqui praticamente uma série junto com o PicPay aqui no É Da Sua Conta, pra ajudar os nossos empreendedores desse Brasil todo. E hoje, com o Duda aqui, com o Primo Pobre, a gente tá falando sobre dívidas. Vamos aproveitar e falar com você, empreendedor e empreendedora, que além de usar o seu tempo, a sua inteligência, tudo que você tem pro seu negócio, você ainda tem que chegar em casa e tem muita coisa pra resolver, sabe? Mil e uma utilidades, hoje a gente tá assim na vida pra conseguir sobreviver, né, Fabi? Boa noite!
8: Exatamente, Gisa, boa noite pra você e todo mundo que tá ouvindo aqui o Mix Tudo. E quando a gente acaba misturando muitas coisas, né? 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Então, é um grande desafio para os empreendedores fazer essa divisão. A gente já falou aqui algumas vezes, né? Como é saudável para o seu negócio você separar as contas de pessoa física e pessoa jurídica. Sim. Só assim você vai conseguir saber direitinho quanto que o seu negócio tem de despesas, tem de receita e tem de lucro também, né? 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
7: Da hora esse assunto. Ô, Fabi, tem alguns ouvintes que vivem perguntando aqui pra gente sobre várias coisas, mas sobre essa nova ferramenta que você falou agora, que permite o empreendedor anunciar para os clientes do PicPay. 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
8: 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Um beijo pra você.
7: Beijo!
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1: Foo Fighters, Walking After You. E hoje a gente tá falando sobre as nossas odiadas dívidas, né? Gente, ninguém gosta de dever, mas tá difícil, né? Pra muita gente nesse Brasil. Então hoje a gente chamou o cara que manja das finanças, o nosso querido Duda, o nosso primo pobre, que tem inclusive um conteúdo com a gente aqui na Mix, ajudando muito os nossos ouvintes. E hoje o papo aqui é dívida, né? Já falamos de cartão de crédito, já falamos de financiamento. Financiamento a gente falou? Consórcio, financiamento? Muita gente tem curiosidade, né? Pra saber se faz um consórcio ou um financiamento.
2: Sim. Aliás, tem uma pergunta aqui na live que acho que vai de encontro aqui, mas tem uma antes que eu queria fazer também.
1: Vamos
2: que
1: lá,
2: ele... Ó, o Curiosidades do Mundo mandou: primo, eu tenho 20 mil. Deixa eu parar aí. Voltou. Primo, eu tenho 20 mil e pago 1.611 de um financiamento do meu carro. Você acha que eu devo amortizar essa dívida ou investir em outra coisa? Sair do meu trampo pra ficar somente nos aplicativos. Então ele é motorista de aplicativo.
3: Uhum. Cara, entra mesmo aquele ponto lá do cara que tava devendo no cartão de crédito. Se é uma dívida que tá controlada, você tá pagando tudo direitinho, pode ir investindo. O que que eu falaria? Tenta fazer meio a meio. Tipo assim, faz de conta que tá sobrando R$1.000 pra você. Cara, amortiza 500 e investe 500. Assim você vai cada vez mais aumentar seu patrimônio, mas ao mesmo tempo você vai cada vez mais rápido quitar sua dívida. Porque querendo ou não, quando você quitar esse financiamento, vai sobrar muito mais dinheiro pra você investir. Boa. Né? Então eu equilibraria, sabe?
1: Tipo, só mas... dar um recado aqui, o pessoal tá perguntando, primo, onde mandar áudio, perguntas pro primo. Então manda no arroba Mix Tudo na Mix, tá? Esse é o nosso Instagram, você vai mandar lá, que a gente tá fazendo as perguntas aqui.
2: Pergunta sobre financiamento ou consórcio.
1: Ai, gente, é a dúvida, né?
2: Nossa querida Elaine Ginosa, que tá sempre aqui com a gente, um beijo pra você, Elaine, obrigado mais uma vez. Então, ó, Duda, gostaria de trocar o meu carro, queria saber qual a melhor opção, financiamento ou consórcio? Tem uma parte em dinheiro já.
3: Tá, boa. Eu não sou a favor de consórcio, pessoal. Eu não gosto. Eu fiz vídeo que polemizou esses dias, mas a verdade é que eu não gosto. Mais da metade das pessoas que fazem consórcio acabam parando na metade porque não planejou direito, o valor vai subindo cada vez mais. Então, não sou a favor e eu gosto do financiamento porque, querendo ou não, você já pega o bem ali na hora, né?

0: Tem, mas só tem que tomar cuidado com golpe hoje em dia, né? Tem muito golpista fazendo isso aí. Você tem que ir numa empresa muito confiável, né? E o cara vai embutir todos os custos ali por já estar contemplado e você não ter que esperar, né?
1: Entendi.
0: Mas eu ainda prefiro o financiamento, eu acho mais viável para a maioria dos brasileiros.
2: Ó, tem mais perguntas chegando na live. Aliás, muito obrigado a você que tá colando aqui com a gente também no nosso canal do Mix Tudo. Tá bombando, que...
1: Mas dá like, não custa nada para esse conteúdo chegar mais longe. O YouTube é assim, tá assistindo, não deu like, ele não entrega o nosso conteúdo. Dá um joinha aí. Manda braba, cara.
2: Ó, a Verônica Costa, meu esposo herdou um apê dos pais e hoje ele tá alugado. Estamos pretendendo comprar um apartamento próprio e já temos uma entrada. Primo, vale a pena vender esse apê para complementar ou investir?
0: Cara, hoje, no cenário do Brasil, vale mais a pena você vender e investir, porque você vai ganhar mais ou menos o dobro do que um aluguel tá pagando.
2: Exatamente, eu também acho.
0: Tipo assim, faz de conta que você tem um apartamento de 400 mil. Cara, o aluguel dele ali, você vai conseguir uns 1.800 reais. Se você investir 400 mil, você consegue quase 4 mil, né? Vamos botar aí uns 3.500. Então é muito mais do que o valor do aluguel, sem a dor de cabeça do aluguel.
2: É verdade.
0: Né? De ter que ficar cobrando, tal.
2: Inquilino, imobiliária.
0: Só que hoje, né? O cenário hoje. É. Eu acho legal se ela vender, pega uma parte pra ela comprar o dela, porque assim ela não vai deixar de ter um imóvel.
2: Sim,
0: né?
2: que
0: eu acho legal você ter um imóvel, né? Só que aí você pega essa outra parte do dinheiro, você investe, vai dar o mesmo tanto que ela tá ganhando de aluguel hoje, provavelmente.
2: Isso é verdade, né? Porque tem muita gente que entra nessa indecisão do tipo, pô, eu tenho uma grana, vou comprar um imóvel, vou botar pra alugar e o imóvel tende a valorizar. Ele vai corrigindo, inclusive, pelo GPM, né? Que é o GPM. É, o GPM. E aí, ele vai corrigindo. Então, ele, na verdade, você não tá ganhando dinheiro. Ele tá só, na verdade, equalizando com a inflação, né? Com outro índice.
0: Infelizmente, vai ter um baita imposto lá na frente quando você vender. Em cima
2: de capital,
0: do lucro,
2: né?
0: Que você teve. Aí é absurdo.
2: E aí, tem uma outra coisa. Tem uma outra coisa também, que assim, a galera tem comprado muito imóvel pra investir como botar pra alugar nesses aplicativos aí.
1: Total.
2: E pelo que eu vi, saiu uma nova lei que se você tiver mais de 3 imóveis que você aluga nesse tipo de aplicativo...
0: Mais imposto.
2: É mais imposto. É. Ou seja, você vai pagar imposto, acho que vai ter que abrir uma empresa de hotelaria pra colocar esses imóveis dentro dessa empresa e aí você vai pagar imposto como se você fosse um hotel.
0: E
2: é isso?
0: Inclusive, a pessoa que tá morando na casa, por exemplo, se o cara tá lá com 4 casas, e ele tá alugando, se ele vai ter mais imposto pra pagar a partir do ano que vem, ele vai embutir esse valor no preço do aluguel.
2: Vai.
0: Então tem uma estimativa, uma expectativa ruim, né, negativa, de que a partir do ano que vem vai ter mais um boom no valor dos aluguéis aí, né? Já tá caro, né? Desde 2023, tá tipo 10, 14, 15% a média de reajuste de aluguel.
1: E vai aumentar.
0: Com isso aí vai piorar, porque o cara não vai assumir o imposto dele em vez de repassar pro cara que tá morando.
1: Ah, eu pago aluguel, vou pro intervalo, preciso pensar.
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4: Sushi combina com vinho tinto? Pois é, na prática, não. O iodo do peixe vai associar o tanino do vinho. O que é tanino? Aquela sensação de banana verde, boca seca. Pois é, o iodo do peixe associa com o tanino do vinho, te dá uma sensação metalizada e boca. Enquanto mais tanino tem esse vinho, maior essa sensação. Por exemplo, aquele Malbec famoso argentino com sushi realmente não combina. Se você não gosta de vinho branco, ou de vinho rosé, ou de espumante, procure vinhos tintos mais leves, mais agradáveis ao paladar, mais macios, porque ele tem menos tanino, então essa sensação de metalizado vai ser menos intensa no seu paladar. Agora, se você gosta da sensação de metal em boca, tudo bem, continue consumindo seu sushi com seu bom Malbec, mas na prática não é recomendado.
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4: Meus amores, vocês estão gostando do programa? Hoje o programa é pra falar de dívida, né? Pra você pegar as melhores dicas com o nosso especialista aqui financeiro, o Duda, o nosso querido primo pobre. A galera da live tá aproveitando muito você, Duda. Mas chegou o momento do áudio, né, Caco?
6: É isso, aí, inclusive. Chamar? Tem uma fila de áudio, tem uma fila da galera que tá com a gente na live aqui, então bora.
4: Bora, vamos. Alô, você que tá mandando áudio, vamos lá. Agora sim, vamos.
7: Fala, Edu, fala, primo. Pobre, beleza, tranquilo. Uma dúvida, comprei um carro com dinheiro que eu estava guardado, aplicado. E agora, paguei à vista, então consegui negociar um valor melhor, né? Tirei o carro na hora, em vez de fazer um financiamento. Agora eu quero voltar esse dinheiro parcelado, mas como se ele estivesse rendendo. Fiz certo, fiz errado? O que você acha? Valeu?
8: Caramba, não entendi muito bem o que
4: eu
8: ele
4: também
8: fez,
4: não.
8: Mano.
4: Como assim você quer voltar o dinheiro parcelado?
6: Volta a pergunta aí, vamos ver.
4: Vambora, de novo.
7: Fala, Edu, fala com o pobre, beleza, tranquilo. Uma dúvida, comprei um carro com dinheiro que eu estava guardado, aplicado. E agora, paguei à vista, então consegui negociar um valor melhor, né? Tirei o carro na hora, em vez de fazer um financiamento. Agora eu quero voltar esse dinheiro parcelado, mas como se ele estivesse rendendo. Fiz certo, fiz errado? O que você acha? Valeu.
8: Eu confesso que mesmo ouvindo de novo, falou... eu não entendi muito bem,
6: Ele pegou o dinheiro que estava na conta ali investido.
4: E comprou um carro à vista.
6: Pagou mais barato, mas ele queria voltar esse dinheiro, mesmo que ele pague parcelado, para poder investir. O que eu entendi é, será que vale a pena ele, de repente, pegar um empréstimo e parcelar esse empréstimo para pegar esse dinheiro e colocar no investimento para render para ele?
8: Ele pegar um empréstimo para usar o dinheiro do empréstimo para investir?
6: Foi o que eu entendi. Talvez
8: se
6: colocar
8: foi,
6: o carro como
8: de
6: garantia.
8: Jeito nenhum, né? Não, porque qualquer empréstimo sempre vai ter juros maiores do que os juros do investimento a nosso favor, né? Tipo,
6: verdade.
8: Assim, o banco não vai fazer um empréstimo que ele ganha menos do que o investimento, né? Então, tipo assim, cara, o empréstimo hoje, mesmo com esses programas do governo novo aí, os mais baratão vai ficar tipo 2% a 4%.
6: Ao
8: né?
6: mês?
8: Enquanto o rendimento de um investimento é 0,8%.
6: Mas eu não consegui mais, mas que investimento hoje te dá? Vamos falar que a Selic tá 14%? Né? E a gente tá falando aí que vai dar um CDI, vai chegar a ser o quê? 1,1?
8: No máximo.
6: É o dinheiro que você ganha
8: tudo,
6: com certa segurança, tem um fundo garantidor lá. Então você pegar um empréstimo de 2% a 3% pra botar, pra ganhar, não faz conta.
8: Não acontece. E o banco preferiria investir o próprio dinheiro se o investimento pagasse mais do que emprestar. O banco tem muito mais risco, então ele sempre vai ter juros maiores do que um investimento, né?
4: Vamos lá, mais um áudio.
6: Bora.
9: Salve Giza, salve Caco.
6: Salve.
9: Salve Duda.
6: E aí?
9: Nosso primo pobre, que é bastante rico de conhecimento e de grana, se Deus quiser.
6: Amém.
9: Félix aqui de Manaus. Eu vim agora há pouco pensando sobre isso, né? E eu tava... A decisão que eu tomei hoje foi não comprar mais carro financiado. Nem... Nos planos que eu pego, que às vezes a taxa zero, eu digo não, a gente tem um boleto ali por algum tempo, é muito chato. Cartão de crédito também, apesar das milhas, eu aderi a não fazer e comprar as milhas barato quando tiver promoção. Porque a gente fica amarrado nos boletos no dia a dia, entendeu? E aí, quando a gente não tem boleto, a gente tem o poder do dane-se, né? Queria mais dicas aí do nosso primo pobre, de como a gente fazer isso aí e a próxima etapa, se Deus quiser, começar a viver de dividendos. Valeu, Giza, valeu, Caco, um abraço.
6: Tamo junto.
8: Boa. Primeira coisa é você começar a investir, né? E se você quer ter dividendo, né? Dividendo é toda aquela grana que você vai ganhar todo mês por ter dinheiro, né? Agora há pouco vocês falaram do PicPay. Cara, o PicPay é maravilhoso. Eles têm lá o cofrinho deles. Ah, pra mim é a melhor opção pra você deixar reserva de emergência, por exemplo, que rende 102% do CDI, um pouco mais que os outros bancos, né? Então você começa ali. Mas o importante, eu só lembro que ele é de Manaus, acho que é Félix.
4: Manaus,
8: né?
4: É o Félix,
8: O importante é você começar, Félix. Parabéns por ter essa mentalidade de não querer fazer dívida. Você sabe que no livro Segredos da Mente Milionária...
4: Eu adoro esse livro.
8: É bom, né? O T. Harvey Eker, ele fala assim, pessoas de mentalidade inteligente colecionam terras e propriedades. Pessoas de mentalidade ignorante colecionam boletos e contas para pagar, né? Então, evitar de fazer boleto, mas começar a investir também, cara. Não adianta você não fazer dívida, mas deixar o dinheiro parado. Então, começa ali num cofrinho do PicPay, vai botando ali 100, 200, 500, 1000, não sei quanto você tem. Vai começar a virar uma bola de neve e vai chegar uma hora, você vai falar, caramba, mano, tá pingando aqui R$1.600 por mês sem eu ter que fazer nada. Mas lembra que toda grande jornada começa com um pequeno passo. Você nunca vai chegar ao nível de ter 100 mil se hoje você não começar, né? Então comece a investir, porque isso é muito bom e dá certo.
4: Eu vi uma frase essa semana, se eu não me engano, foi a Débora Seco, não sei, tá? Ela falou assim que a pessoa rica não é a que ganha mais, é a que gasta menos.
6: Uhum.
4: Foi, é isso. Eu acho que foi ela.
6: Inclusive que o Edu tava falando aqui de você ter que começar por algum lugar, eu e minha esposa, a gente tem isso de ficar revisando contas, né? E aí eu criei um sisteminha, até inclusive a inteligência artificial ajudou muito isso, para que eu jogue meu extrato, jogue meu cartão de crédito e veja lá tudo, né, da forma como eu quero ver. E aí eu comecei a olhar e eu vi que eu tinha várias despesinhas que eu tava duplicando com ela. Ou seja, pô, a gente paga esse serviço aqui, pô, mas eu pago também. Pô, a gente paga essa plataforma de streaming aqui, pô, mas eu também pago também. A hora que a gente foi ver, tinha um monte de coisinha boba que a gente tava pagando, que somava ali, dava um dinheirinho. Ele falou, peraí, não precisa, corta. Então, revisar as contas também faz parte, né?
8: E é importante também você ficar de olho nas coisas que você coloca no débito automático.
6: É.
8: Débito automático é uma maravilha, super prático. Só que às vezes você vai ver, nossa, velho, eu nem tô usando isso faz 6 meses e tá debitando aqui, você não tava percebendo.
6: Exato.
8: Então, foi importante você ter sentado com a sua esposa pra ver, vamos bater aqui o extrato aqui pra ver o que a gente tá fazendo em dobro, né? Sem necessidade. Então, toma cuidado,
4: muitas
8: galera,
4: pegadinhas,
8: com débito automático e cartão de crédito.
4: É. Galera, manda áudio. Vai lá no @mixtudonamix, pode mandar no meu no giza.com, que o programa ainda tá online, hein?
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1: Nossa, Cacô, esse programa tá igual o nosso salário. Pequeno demais.
2: É, ele acaba,
1: curto demais.
2: Ele acaba antes da gente realmente conseguir falar tudo que a gente chama pra falar,
1: meu Deus,
2: cara.
1: Do céu, cara. E mas agora? Tá tudo bem. Pelo tudo menos bem. O Duda veio e ajudou muita gente na live aqui no áudio também, né, Duda?
3: Oh, foi muito bom estar com vocês aí. Inclusive, queria fazer um convite pra galera. Na quarta-feira da semana que vem, eu vou fazer uma live totalmente de graça no meu canal de finanças pra casais.
2: Opa, vou lá.
3: Inclusive,
2: hein?
3: Vai ter um monte de prêmio, vai ter uns negócios legais que eu vou liberar lá de viagem, hotel de final.
1: Pera
3: de
1: aí,
3: semana.
1: Peraí, calma,
3: hotel,
1: começa, né? De novo. Começa de novo. Começa de novo, que a informação é muito pesada, não deu tempo de baixar.
3: É boa, né?
1: Fala de novo.
3: Cara, na quarta-feira da semana que vem, dia 26 de agosto, eu vou fazer uma live completa pra casais, porque tem muito problema, cara, a gente até começou falando de problemas financeiros, cara, 6 em cada 10 divórcios são por desentendimento financeiro.
2: Você tá brincando.
3: Sério,
1: tem
3: treta,
1: que ir nessa,
3: né?
1: Live, a gente acabou
3: então,
1: de casar.
3: A gente
2: achei que
3: vai...
2: era por galho, sei lá, cor nada.
3: Aí não é pra vender nada, não vou vender curso, infoproduto, nada, é só pra te ajudar e ainda vou botar dinheiro no meu bolso pra dar prêmio pra galera,
1: então,
3: pra tentar ajudar
1: quarta-feira.
3: Os casais aí, quarta-feira.
1: No seu canal do YouTube?
3: Isso,
1: mano, eu vou estar lá.
3: Boa.
1: Eu vou estar lá, Caco.
3: Vai
1: eu
3: ser
1: vou.
3: Um prazer.
1: Depois não reclama. Você vai também. A gente acabou de casar.
2: Não, mas fica tranquila, porque quem cuida das contas lá de casa sou
1: não,
2: eu.
1: Não, eu vou, já vou convidar a Deb e a gente vai fazer, boa, vai participar dessa live, que isso é muito importante.
2: Mas eu vou colar também, porque o meu mulher gosta de aprender. Então vamos nessa.
1: Eu também gosto. Então vai, quarta, 8 da noite. Vamos anotar.
3: Isso aí,
1: 20
3: canal
1: da
3: Primo
1: noite.
3: Pobre, live de finanças pra casais, com
1: Primo
3: vários
1: pobre.
3: Prêmios também.
1: E quem não é casado?
3: Pode ver também.
1: Ah, tá. Porque
3: é que a gente vai falar sobre temas assim, conta conjunta, divisão de salário, mas
1: meu,
3: quem não quiser,
1: eu
3: já
1: tô
3: aprende
1: nela.
3: Vai que um dia, né?
2: É, porque cara, não é. Quem não é casado pode ser um dia.
3: Exato.
1: Isso é muito bom e a gente vai sortear coisas.
3: Pô, vai ter umas viagens aí,
1: ah,
3: hotel
1: legal.
3: Pra passar fim de semana,
1: meu,
3: 5 estrelas.
1: Tudo, você é demais. Parabéns, viu, pelo seu trabalho. Nóis. Você é um dos poucos na rede social que ensina, que ajuda sem ganhar o triplo em cima das pessoas.
3: Eu falo, né? É uma forma de retribuir, porque os seguidores que mudaram minha vida, né? Então
1: é
3: eu tô
1: isso.
3: Tentando ajudar o máximo que eu posso agora.
1: Não, você tá arrasando. Inclusive, gente, tem conteúdo sempre lá no arroba do Primo Pobre. É o arroba?
3: Primo Pobre, no Instagram,
1: não, no Instagram,
3: Eduardo Feldberg.
1: Isso, Eduardo Feldberg, e ele inclusive também grava muito conteúdo aqui pra Mix, enfim, o Duda é nosso parceiraço. E gente, é isso, né? Nada como organizar a mente, tentar, né, sair das dívidas, tentar não usar o cartão de crédito, principalmente porque geralmente o cartão de crédito ele tá atrelado ao nosso desejo do momento, né? Talvez esperar um pouquinho e se organizando, mas aí essas dicas e muito mais você confere lá. Duda, como sempre, né? Pra fechar o programa, não sei se você lembra, mas eu te peço indicação de livros.
3: Ah, boa.
1: Vamos indicar
3: então,
1: uns livros pra galera?
3: Cara, tem o meu, Deixa de Ser Pobre. Eu gosto muito do Homem Mais Rico da Babilônia. Qualquer livro do Morgan Housel é muito bom. É um cara que fala sobre mentalidade financeira, principalmente a psicologia financeira. E um novo agora, que vale pra rico também, chama A Arte de Gastar Dinheiro. É muito bom. E... Ah, vamos botar aí, Casais Inteligentes Enriquecem Juntos, Gustavo Cerbasi pra casais,
2: esse
3: né?
2: Esse livro é sensacional.
3: É muito bom, né? E tenta ler O Motorista e o Milionário. Pequenininho, tem assim umas 80 páginas, vale muito a pena e dá umas viradas de chave.
1: Boa! Essas foram as dicas do nosso Primo Pobre. Você pode pegar depois essas dicas, atenção, no nosso youtube.com/@mixtudamix, porque às vezes não consegue anotar, tá no trânsito, mas todas as lives elas ficam ali, ó, no nosso canal, inteirinhas pra você maratonar. E esse programa merece que você assista novamente, porque muita gente que tá no rádio pode depois conferir tudo que foi falado aqui no YouTube. Então entra lá, youtube.com/@mixtudamix. Primo, muito obrigada!
3: Valeu.
1: Já tô me sentindo melhor, sabia?
3: Eu que agradeço.
1: Menos
3: muito
1: endividada,
3: bom.
1: Acho que meu salário vai render mais, principalmente a partir de quarta-feira com essa live dele, 20 da noite, eu vou...
2: Vamos investir, né, Kelly?
1: Cara, a gente precisa investir. É sobre isso. E segue a gente nas redes sociais.
2: Pra me seguir é facinho, você cola lá no Instagram e no TikTok, no @CacoGrandino, C-A-C-O, Grandino, pra te seguir, Kelly.
1: Mesma coisa, eu tô no Instagram e no TikTok como giza.on, G-I-S-A.on, e tem o nosso @Mix, tudo na Mix. Às 8 da noite tem...
2: Pede no Zap com Roberto Reis.
1: Manda lá no 11 983 40 8000, som que você quer ouvir. Duda, obrigada mais uma vez.
3: Valeu.
1: Corta na sua live, estaremos lá, firmes e fortes, tá bom? Beijão.
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5: Se você tem vontade de acolher temporariamente uma criança ou adolescente em situação de risco, essa é pra você. Estão abertas até o dia 28 de agosto as inscrições para o serviço Família Acolhedora em Belo Horizonte. O cadastro é feito pela internet, pelo portal da PBH, e é a primeira etapa do processo. Para participar, é preciso ter pelo menos 21 anos, morar em Belo Horizonte, não ter antecedentes criminais e ter a concordância de todos os integrantes da família. Os candidatos também passam por capacitação e acompanhamento de uma equipe técnica. A proposta é receber por um período determinado crianças e adolescentes que precisaram ser afastados da família de origem por situações de risco. E atenção, o acolhimento não tem objetivo de adoção. Quem quiser saber mais, pode ligar para 31-3423-8618 ou chamar no WhatsApp pelo número 319-9970-9266.
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0: peças foram três das mais pedidas por você em 2003. A qualquer momento tem mais.
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0: Se não é, vai ficar. A gente vai fazer. Tudo certo contigo? Eu espero que sim. Eu sou Roberto Reis. Eu tenho um convite pra te fazer. Depois desse som bacana do Maneva aqui, pra você pedir o teu som. Ouvindo essas músicas legais, a gente sente vontade de pedir a nossa, né? Qual que é a tua? Então manda pra mim numa mensagem de voz no 11 983 408 mil. Esse número é o do Zap da Mix. Guarda aí na agenda do seu celular, que ele é importante. Abre caminhos, abre portas, abre muitos presentes, abre música pra você pedir. Nessa mensagem de voz, eu quero saber o teu nome, de onde você tá ouvindo a Mix, e esse som, pra essa noite ficar melhor, vou contar contigo, tá? Vou falar o zap mais uma vez, ó. É o 11 983 408 mil. E aproveitando que você tá com o celular na mão, já vai pedir a tua música, tem presente. 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Vai por mim, acredita. 11 983 408 mil. Agora é contigo, brilha!
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0: Mother Monster, a Lady Gaga e o Endai no melhor mix do Brasil, esperando por você. Contagem regressiva, porque vai começar o pede no zap e já manda aquele áudio, não esquece, manda agora, pedindo um som que vai melhorar sua noite de terça-feira. Bora combinar assim? 11 98340 8000. Inclusive, quem mandou o nome completo e a hashtag Kit Mix levou esse aqui com copo e eco bag da Orixis Presentes. Fagner Barreiro, final do telefone 2243. Fagner, parabéns. Guarda aí, a equipe da Mix vai entrar em contato contigo. Parabéns.
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0: aqui é Simone e eu quero pedir a música do Backstreet Boys, Everybody.
1: Fala galera da Mix, que é Valdir. Toca uma música aí do Coldplay.

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0: Ora, programa feito por você, melhor ouvinte do Brasil. Todos os sons que a gente curte a partir desse momento até as 9 da noite são os que chegam pelo zap da Mix. Então você tem que colocar o teu som aqui na programação. É o 11 983 408 mil. Claro, sempre tem aquela sessão beijos e abraços. Já quero começar mandando aqui um beijo pra Karina de Caxambu, Minas Gerais. Também o Marcinho é motorista de caminhão de coleta de lixo. Heróis! Abraço pra vocês, tá agora trabalhando, dando uma carona pro som da Mix. Quem tá dando uma carona pro som da Mix também? Só se for no banco do passageiro pra mandar mensagem de voz, hein? Vamos lá, 11 983 408 mil.
2: Boa noite, Rádio Mix. Boa. Aqui é a Alan de Guarulhos, motorista por aplicativo. Boa. Sintonizado todo dia na Mix, melhor rádio do Brasil. Gostaria de ouvir Bruno Mars, Billionaire.
0: Pra você e a todos os motoristas de aplicativo, vocês nunca decepcionam, né? Obrigado, gente. 5 estrelas, sempre.

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1: O Caio e a Mirella moram em Osasco, estão sintonizados no som da Mix. E a Mirella mandou: Roberto, eu ouço a Mix no celular, no carro, sou apaixonada. E gente, por você, obrigado, querida. Milton tá em Jacareí, Vale do Paraíba. O Jurandir tá em Fortaleza, trabalha com carga pesada, ou seja, ele transporta, ele é motorista de caminhão, transportando minerais. Guerreiro, obrigado. E você, da onde? Me conta numa mensagem de voz no 11 983 408 mil.
2: Olá, boa noite. Boa. Mix, aqui é a Glaucia do Jaraguá. Gostaria de pedir uma música da Dua Lipa. Boa. Um abraço pra todos.
1: Obrigado, você também, Dua Linda agora.
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0: gostar muito. Mix 8h20, Adele aqui no Melhor Mix do Brasil. Pediram no
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0: Vou mandar um abração aqui pro casal Matheus e o Anthony, são da cidade do Rio de Janeiro. O Marcinho tá em São Bernardo do Campo, ouve a Mix há mais de 25 anos. É motorista de caminhão, tá na companhia agora da Mix na rodagem. Obrigado, querido. A gente faz parte da, né, da sua vida e você da nossa. Obrigadão mesmo. A Juliana tá em Camanducaia, Minas Gerais. Ela tem um salão onde as clientes adoram ouvir a Mix. Obrigado, querida. Sucesso no teu negócio. E você que tá ouvindo, manda aquela mensagem de voz. Eu quero saber o teu nome, de onde você tá ouvindo a Mix. E esse som bacana, quer oferecer a música pra alguém? Pode oferecer. Fique à vontade. Aqui é você que lacra.
2: Boa noite, Mix FM. Aqui é o Fabiano do Rio Grande do Norte. Oi, queria, Fabiano, pedir a música do Linkin Park, What I've Done, pra curtir aqui na academia. Valeu.
0: Essa é pra pegar o peso, hein, fi?
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1: Aqui na Mix são 8h27, mas muita gente pediu o som do Charlie Brown Jr. Algumas outras músicas, mas quero ouvir Charlie Brown, Charlie Brown. Foi! Só os loucos sabem, louco ou não, louca ou não, todos nós temos um pouquinho de loucura, mas você tem que pedir a sua música aqui na programação da Mix. Aproveita, tá com o celular na mão? Já abusa aí desse microfoninho do zap e manda uma mensagem de voz pedindo o teu som e dizendo onde você mora pro 11 983 408 mil.
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1: Bora lá, manda pedrada no 11 98 340 8000. Essa que vai tocar é uma delas.
3: Boa noite, Mix. Boa. Eu sou o Leandro, motorista de aplicativo. Opa. Aqui em Ribeirão Preto. Toca pra gente Enjoy the Silence, do Depeche Mode.
1: Falei, não decepciona, 5 estrelas.
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0: quem tava esperando, NX Zero, Razões e Emoções, clássica. 8h42 aqui no Melhor Mix do Brasil.
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0: Marcos Souza tá com a gente. O Marcos mora em Maringá, no Paraná. A Evelyn tá em Minas Gerais ouvindo a Mix pela Alexa, tocar Rádio Mix. Wellington tá em Maceió, viciado na Mix. Esse é um vício bom, viu, Wellington? Obrigado, querido. E você tá por onde? Tá com o zap na mão? Ou melhor, com o celular, né? Nosso zap é 11 983 408 mil. Você pode mandar uma mensagem assim, ó.
2: Alô, Mix FM.
0: Oi?
2: O nome é Mazdônio. Falo aqui de Belém do Pará. Eu gostaria de pedir Danceteria da Madonna.
0: Agora, receba.
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0: Faltam 6 minutos para as 9 da noite. Boa noite.
2: Boa noite, sou o Roberto de Santo André.
0: Poxará.
2: Gostaria de ouvir Silverchair, Miss Islave.
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1: A Mix sempre vai estar aberta, com as portas abertas para você pedir o teu som. E ainda tem duas edições, é o Pede no Zap, você manda na programação. 11 98340 8000. Amanhã, quarto, a gente já pode tocar o teu som aí logo na abertura do programa, então não deixa para depois para pedir a música, tá? 11 98340 8000, apareça.
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2: Está no ar a voz do Brasil. As notícias do governo federal que movimentaram o país no dia de hoje.
3: Olá, boa noite.
4: Boa noite para você que nos acompanha em todo o país.
3: Terça-feira, 18 de agosto de 2026.
4: Vamos aos destaques do dia.
3: Atualização da lei seca.
4: Nova regulamentação prevê o uso de equipamentos para identificar outras substâncias além do álcool.
3: Após acidente, em caso de morte, será obrigatória a realização do exame para detectar álcool ou drogas ilícitas.
4: Atendimento à mulher.
3: Busca de informações sobre direitos e proteção lideram chamadas ao Ligue 180. Graziela Mendonça.
5: A violência psicológica respondeu por 35% das mais de 98 mil denúncias recebidas pelo canal nesta primeira metade do ano.
4: Anvisa aprova duas novas canetas para tratamento de diabetes.
3: Os dispositivos possuem como princípio ativo a semaglutida, obtida por via sintética.
4: Em entrevista, a diretora da agência da agência, Daniela Marreco, destaca a importância da aprovação desses medicamentos.
6: Consideramos, sim, bastante perigoso e, em termos de segurança, para o paciente utilizar produtos que não estão regularizados, pode, sim, trazer um risco à saúde das pessoas.
3: Hoje, na apresentação da Voz do Brasil, Luciana Vasconcelos e Luciano Seixas.
4: E acompanhe a gente ao vivo. Acesse radiogov.abc.com.br ou o canal Gov na sua TV aberta.
3: O Conselho Nacional de Trânsito atualizou procedimentos de fiscalização da Lei Seca, que estabelece regras para coibir a condução de veículos sob influência de álcool.
4: As novas medidas entram em vigor após publicação no Diário Oficial da União.
3: Quem tem todos os detalhes das atualizações é a repórter Luana Karen, que conversa com a gente ao vivo. Boa noite, Luana.
7: Boa noite, Luciano e Luciana. Boa noite aos ouvintes da Voz do Brasil. O novo regulamento passa a prever três formas principais de verificação durante fiscalizações: teste com bafômetro, teste em equipamento específico que indica outras substâncias psicoativas, como drogas ilícitas, e constatação de sinais de alteração psicomotora do motorista por agentes de trânsito. Continuam sendo admitidas imagens, vídeos e outros meios de prova aceitos legalmente. A partir da resolução, fica instituída uma fase de triagem nas operações. Nesta etapa, poderá ser utilizado pré-teste ou teste